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pessoal, e assim chegamos ao final de mais uma edição da Discoteca 92 no posto emissor do Funchal, o melhor som da cidade, é verdade. Ora, 2 horas de pura dance music para neste verão que assim também te vai trazendo muito calor e também vai-te trazendo muita água fresca, praia, aquela cor invejosa, aquela cor de verão que vás então alcançando, se for o caso de estares de férias ou então de folga. E à noite, sabe muito bem dançar ao som deste programa que já tem muitos, muitos aninhos. É verdade, Discoteca 92 com o DJ Duarte Marote. Marcamos novo encontro de hoje a 8 dias para mais uma edição fantástica e mágica da Discoteca 92. Podes também ouvir o programa em pf.pt ou também no Facebook do DJ Duarte Marote. Bom fim de semana e até sexta.

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1: Bem-vindos a mais um Motor de Busca, o seu calendário vivo na antena do posto emissor do Funchal, dia 20 de junho, Dia Mundial do Refugiado. Esta data, criada pela ONU, para lembrar todas as pessoas forçadas a abandonar os seus países de origem por qualquer motivo. No campo da saúde, lembramos que os refugiados enfrentam elevados riscos físicos e também psicológicos. No campo da literatura e da cultura, alguns testemunhos de refugiados enriqueceram também a literatura contemporânea atual. No campo das personalidades, o destaque maior vai para o cantor e ator Lionel Richie, que nasceu neste mesmo dia. E a curiosidade é que já falamos de refugiados, convém lembrar que mais de 100 milhões de pessoas vivem, infelizmente, deslocadas no mundo. O aniversariante é também tema musical de hoje, Lionel Richie com o seu Hello, e é com este mesmo Olá que nos despedimos por hoje, com a promessa de estarmos com um novo Olá no dia de amanhã para mais um Motor de Busca.

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E às vezes a timidez não nos deixa expressar este segredo. Mas nessa canção eu quero lhe confessar o meu amor, a verdade dos meus sentimentos. 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
1: Bem-vindos a mais um Motor de Busca, o seu calendário vivo na antena do posto emissor do Funchal, dia 20 de junho, Dia Mundial do Refugiado. Esta data, criada pela ONU, para lembrar todas as pessoas forçadas a abandonar os seus países de origem por qualquer motivo. No campo da saúde, lembramos que os refugiados enfrentam elevados riscos físicos e também psicológicos. No campo da literatura e da cultura, alguns testemunhos de refugiados enriqueceram também a literatura contemporânea atual. No campo das personalidades, o destaque maior vai para o cantor e ator Lionel Richie, que nasceu neste mesmo dia. E a curiosidade é que já falamos de refugiados, convém lembrar que mais de 100 milhões de pessoas vivem, infelizmente, deslocadas no mundo. O aniversariante é também tema musical de hoje, Lionel Richie com o seu Hello, e é com este mesmo Olá que nos despedimos por hoje, com a promessa de estarmos com um novo Olá no dia de amanhã para mais um Motor de Busca.

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tinha suspirado, tinha beijado o papel devotamente. Era a primeira vez que lhe escreviam aquelas sentimentalidades, e o seu orgulho dilatava-se ao calor amoroso que saía delas, como um corpo ressequido que se estira num banho tépido. Sentia um acréscimo de estima por si mesma e parecia-lhe que entrava, enfim, numa existência superiormente interessante, onde cada hora tinha o seu encanto diferente, cada passo conduzia a um êxtase e a alma se cobria.

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3: Alterações à lei laboral chumbadas na Assembleia da República. O Zame sublinha vitória dos trabalhadores. Primeiro-ministro diz que não vai desistir. Greve do pessoal da saúde com maiores repercussões nos hospitais dos Marmoleiros e Nélio Mendonça. Ainda não é certa a presença de dirigentes nacionais do PST na festa do Chão da Lagoa. Chuva na Madeira na próxima semana e tempo úmido nos primeiros dias de verão. A Assembleia da República chumbou esta sexta-feira aquele que ficou conhecido como o pacote laboral. O projeto de alterações à Lei do Trabalho colheu apenas os votos favoráveis do PSD, CDS e Iniciativa Liberal. Os restantes partidos votaram contra, incluindo o Chega, que não alcançou qualquer entendimento com os sociais-democratas sobre as alterações que pretendia para o diploma. Em declarações escritas e enviadas à comunicação social, os deputados da Madeira, eleitos à Assembleia da República pelo PS, Emanuel Câmara, e pelo JPP, Filipe Sousa, destacam o chumbo do pacote laboral como uma vitória dos trabalhadores. O mesmo reclama o coordenador da União dos Sindicatos da Madeira. Em declarações ao PEF, Alexandre Fernandes admite que a USAMA recebeu a notícia com agrado.
4: É com grande satisfação que naturalmente assistimos a este chumbo e para nós todos aqueles que durante estes 11 meses estivemos na luta contra esta alteração à legislação laboral, não poderíamos de forma alguma estar mais satisfeitos depois de todo este trabalho, depois de numerosas greves em diversos setores, depois de duas greves gerais, com custos pessoais e financeiros para todos os trabalhadores também que tiveram nestas lutas. Mas naturalmente com uma grande satisfação que observamos que, na Assembleia da República esta alteração foi chumbada, de facto não havia mesmo outro caminho. Portanto, é uma plena satisfação por este resultado.
3: A USAME está satisfeita com o chumbo do pacote laboral pela Assembleia da República. Ora, o Primeiro-Ministro Luís Montenegro lamenta a decisão, mas promete que o Governo vai voltar à carga.
5: O Governo não vai desistir de dar a Portugal condições para que o país seja mais competitivo, seja mais produtivo e, por via disso, se possam gerar mais oportunidades de emprego e pagar melhores salários. Esse é o objetivo central do impulso legislativo que propusemos, em primeiro lugar, à Consultação Social e agora ao Parlamento, para que o país não perca oportunidades e se possa distinguir como um destino de investimento e também como uma economia geradora de melhores oportunidades e de melhores salários. Esse objetivo é central e vai permanecer intacto nas políticas e nas propostas do Governo.
3: Por isso, o Primeiro-Ministro Luís Montenegro garante que o Governo não vai desistir e pretende apresentar outras propostas. Declarações que não surpreendem o coordenador da USAME, Alexandre Fernandes.
4: A declaração do Primeiro-Ministro não nos surpreende em momento algum, nem tão pouco daquilo que será o trabalho que a Ministra do Trabalho, que tem um objetivo muito grande em mãos por aquilo que tem sido todo este tempo de arrasar com aquela que é a legislação laboral e ainda retirar alguns dos direitos que ainda os trabalhadores têm naquilo que eles consideram uma evolução e que nós temos vindo a dizer com toda a razão e legitimidade que é uma regressão, naturalmente nós estamos cientes e conscientes de que, da parte do governo, da parte do primeiro-ministro e na pessoa da ministra do Trabalho, que de facto virão aí outras medidas que naturalmente tentarão atacar os trabalhadores, mas para isso contarão novamente com a nossa luta e a luta dos trabalhadores, isso tenho a certeza.
3: O compromisso de Alexandre Fernandes, da União dos Sindicatos da Madeira. Os trabalhadores do setor da saúde fizeram greve esta sexta-feira. Foi convocada pela Federação Nacional dos Sindicatos dos Trabalhadores em Funções Públicas e Sociais. Na Madeira, segundo estimativas do sindicato, registou-se uma participação acentuada nas unidades hospitalares e áreas com serviços mínimos.
6: Uma grande participação da adesão dos hospitais, da Alimentosa, João da Almada e do Barbeleiros, andam nos serviços mínimos, estamos com 100%. Temos alguma situação, eu estou aqui no continente, mas tenho informação, que abriu hoje, ou seja, 50% as consultas externas, no Nelo Mendonça, e depois temos uma fraca adesão nos centros de saúde. Portanto, em termos gerais, estamos a contar com uma participação na volta dos 75% a 80%.
3: Greve à volta dos 80%, segundo Nelson Pereira, o dirigente do Sindicato dos Trabalhadores em Funções Públicas e Sociais, aponta a escassez de pessoal como um dos principais problemas do Cesarama. A falta de investimento humano coloca em risco a qualidade dos cuidados prestados aos utentes, considera. Os trabalhadores reclamam ainda a criação da carreira especial do técnico auxiliar de saúde. A festa do PSD na Herdade do Chão da Lagoa já foi apresentada. Decorre a 12 de julho. A menos de um mês da realização, ainda não é certo se Luís Montenegro ou outro dirigente nacional vão receber convite. O momento é de forte mal-estar. O que não corre bem entre os governos contagia os partidos que os suportam. Na conferência de imprensa de apresentação da festa, José Prado, o secretário-geral dos Sociais-Democratas da Madeira, desvalorizou a questão.
7: Nunca precisamos de Lisboa para fazer esta festa. Nem precisamos que venha alguém de Lisboa para termos a enchente que costumamos ter. Esses convites institucionais é feito pelo presidente do partido, Dr. Miguel Albuquerque. Até hoje, o secretariado não sabe se foram convidados ou não, e se caso foram convidados, vêm ou não à nossa festa. Estou a falar em nome do secretariado e estamos a apresentar a festa da Herdade. E o que eu falei em relação à festa, que não precisamos de pessoas de Lisboa e não é preciso enchentes para vir pessoas de Lisboa, é a opinião do secretariado. Mas se forem convidados, cabe ao seu presidente do partido.
3: Convidar ou não o líder nacional compete ao líder regional. Como presidente da mesa do Congresso Nacional, Miguel Albuquerque estará este fim de semana na reunião magna dos sociais-democratas que decorre no distrito de Aveiro. Neste momento é uma incógnita se irá conversar com o também chefe de governo. No que toca à festa do PSD Madeira, a organização prevê que entre 30 a 40 mil pessoas subam ao Chão da Lagoa no dia 12 de julho. A intenção é atrair um público mais jovem com muita animação. No transporte de simpatizantes do PSD, serão empenhados entre 130 e 140 autocarros. O verão está à porta. Na Madeira, a nova estação começa com a chuva. A previsão do IPMA é que possa ocorrer já a partir de domingo e com maior intensidade nos dias seguintes. É o que dá conta ao posto emissor, o meteorologista Ricardo Tavares.
8: Vamos entrar no verão com alguma precipitação. Durante o fim de semana já é possível que possam ocorrer alguns aguaceiros fracos, nada de muito significativo, mas alguma precipitação que pode ocorrer um pouco toda a ilha. O vento vai rodar para o quadrante sul durante o fim de semana, sempre fraco ou fraca moderado, e portanto poderá essa precipitação afetar um pouco todo o arquipélago. No início da próxima semana, segunda-feira, temos a passagem de uma superfície frontal fria de fraca atividade, mas que vai trazer um pouco de precipitação durante a segunda-feira e o início de terça-feira também a toda a região. E depois, ao longo da semana, prevê-se sempre a possibilidade de haver alguma precipitação aí mais nas vertentes norte e terras altas da Ilha da Madeira.
3: O verão começa oficialmente no domingo. A estação do calor traz um ligeiro aumento da temperatura, um pouco acima dos valores médios, mas sem comparação com as previsões para o continente.
8: A massa de ar quente que vai afetar a Europa Central e o continente não vai afetar a região da Madeira. Nós vamos ter realmente uma pequena subida de temperatura, uma massa de ar um pouco mais quente, mas nada de muito significativo. No domingo a temperatura tende a subir 1 a 2 graus a temperatura máxima, mas vai subir para 25, 26 graus aqui na região do Funchal. e no Porto Santo também, e o resto do arquipélago vai andar próximo desses valores, entre os 23 e os 25 graus. Realmente uma pequena subida da temperatura, os voos estarão um pouco acima, quando eu digo um pouco, é muito pouco acima, um grau ou dois graus acima daquilo que é habitual para esta época do ano.
3: Na Madeira, sobretudo na Costa Sul, a temperatura máxima deve variar entre os 25 e os 26 graus ao longo da semana que vem. Associado à precipitação é garantido um aumento da umidade do ar. Já daqui a pouco pode acompanhar mais uma edição de Nós Por Cá, com a assinatura de Dono Nuno Brás. Agora as previsões do estado do tempo para sábado. Períodos de céu muito nublado, possibilidade de ocorrência de períodos de chuva fraca, mais provável no fim do dia. Vento fraco inferior a 15 km por hora, 24 graus é a temperatura máxima prevista para o Funchal.

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1: A inteligência artificial propõe-se construir máquinas que elaborem, de um modo mais eficiente e sem emoções, um raciocínio parecido com o humano. Não há dúvida, fazem-no muito melhor e mais rapidamente que nós. Já não é ficção científica, é realidade. Mas então isso significa que todos nós não passamos de máquinas, ainda por cima menos eficazes e dominados pela emoção, diante de um magnífico pôr do sol ou com o sofrimento de um outro ser humano? O que é que nos distingue desses robôs que se parecem connosco, que nos querem imitar e ultrapassar? Claro que aquilo que nos distingue é, antes de mais nada, aquilo a que a tradição cristã chamou alma, criada e dada por Deus, que nos torna únicos e que nos permite sermos nós mesmos, livres, emotivos, capazes de verdadeira criação, imitando nisso o próprio Deus, capazes de verdadeira e perene relação com o outro e com Deus, aquilo a que chamamos amor. Únicos e essencialmente em relação com os outros, construindo autênticas comunidades de vida, o mesmo é dizer, pessoas. Um robô pode imitar-nos, pode até desempenhar tarefas humanas com uma desenvoltura nunca vista, resolver problemas que não teríamos capacidade temporal e de memória para solucionar. Mas jamais terá a dignidade de um ser humano. Jamais será uma pessoa. Jamais será capaz de se emocionar, de verter uma lágrima, de se compadecer, de escolher e ser responsável pela sua escolha. Jamais será capaz de amar a Deus e ao próximo. O Papa Leão publicou há dias uma encíclica sobre a humanidade nesta cultura marcada pela inteligência artificial. É um documento que não podemos deixar de ler e meditar e que constitui uma verdadeira luz para esta nossa humanidade.
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1: Bom dia, bem-vindo a mais um programa especial Bioforma, um espaço semanal dedicado à saúde e bem-estar em parceria com a marca madeirense Bioforma. 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E para hoje temos aqui connosco mais uma das nutricionistas da equipa Bioforma, a doutora Karina Teixeira, para falarmos sobre um termo muito pertinente e difícil, diria. Seletividade alimentar da infância à idade adulta. Olá, Karina, bom dia, bem-vinda.
2: Olá, bom dia. Bom dia a todos.
1: Karina, se calhar começamos mesmo pelo início. O que é isto de seletividade alimentar?
2: Exatamente. É um tema que, apesar de para alguns possa ser desconhecido, é um tema muito pertinente, principalmente para a primeira infância. E para a primeira infância, porquê? Porque sabemos que muitas vezes há dificuldade em alimentar algumas crianças, e os pais que passam por isso sabem que existe recusa alimentar. Nem sempre é fácil fazer uma introdução alimentar pacífica, não é? A questão é que este comportamento de seletividade, que eu já vou passar a explicar o que é também, é um comportamento que, se não for corrigido ou que se não for trabalhado, pode se prolongar até à vida adulta, não é? Okay. Até à adolescência e à vida adulta. Então, o que é isto da seletividade alimentar? É um comportamento complexo, não é simplesmente a criança dizer que não gosta de um alimento ou de outro, ok? Uhum. É um comportamento complexo que faz com que as crianças, vamos falar inicialmente de crianças, porque o adulto é a consequência do que foi trabalhado na infância, está bem?
1: Sim.
2: As crianças evitam um grupo alimentar inteiro, está bem?
1: Okay.
2: Às vezes pode ser um grupo alimentar, podem ser alimentos de uma cor verde, vermelha, pode ser o grupo das frutas, o grupo dos legumes, podem ser dois grupos, mas na realidade é um comportamento em que existe uma seleção natural de alguns alimentos e uma evicção total de outro grupo de alimentos, tá bem? E é muito importante também distinguir seletividade alimentar, que há muita gente que diz, ah, mas o meu filho é seletivo. Mas há fases de transição na infância, e com 2 anos as crianças têm uma seletividade alimentar natural, uma anorexia, nós chamamos de anorexia, que é falta de apetite natural, que tem a ver com o desenvolvimento infantil, porque elas passam a olhar mais para o brincar e para o desenvolvimento de outras competências, esquecendo um bocadinho mais a parte do comer, da comida no prato, não é? Não significa que seja uma seletividade, às vezes é o que nós chamamos picky eating, ou seja, são mais miudinhos, vamos falar assim no senso comum, a comer determinados alimentos, mas que é algo que nós conseguimos, não estou a dizer que é muito, muito fácil, mas mais facilmente corrigir, se houver uma abordagem familiar correta e um acompanhamento correto dessas situações. Uma seletividade tem que ser diagnosticada, as causas têm que ser muito bem trabalhada, porque depois também pode evoluir para outro transtorno da aversão alimentar restritiva, está bem? E aí sim se torna muito mais complexo, porque há crianças que inclusivamente deixam de comer quase tudo.
1: Pois, e tu falaste aí de uma questão muito importante, perceber as causas. Quais poderão ser as principais causas para termos isto, a questão da seletividade alimentar?
2: Portanto, as principais causas normalmente são sensoriais, está bem? Sensoriais, ou seja, há crianças que sentem os sabores de forma muito mais intensa, não têm tanta sensibilização do palato, não conseguem, não foram habituadas a texturas diferentes desde pequenas, acabam por, se tiverem uma textura diferente na boca, reagirem de forma aversiva, não é? E o que eu digo sempre é que o cérebro das crianças funciona como se fôssemos um ser primitivo, vamos lá pensar, ele é primitivo, eles acabaram de, eles nascem, crescem e ainda estão a aprender, não é?
1: Sim.
2: Então, se nós olharmos para o homem na pré-história, quando encontrava na natureza um alimento diferente, o primeiro impacto era a aversão.
1: Exatamente.
2: Porquê? Porque podia ser um veneno. E os próprios animais fazem isto. Muitos deles não conhecem e não tocam. Portanto, isto é um instinto biológico. Todas as crianças e todos nós nascemos com este instinto. Portanto, é muito importante, desde cedo, que as crianças tenham um contacto com a comida, um contacto total. Não é só, mete isto na boca, mas não, tem que tocar, tem que cheirar, tem que fazer parte do dia-a-dia, tem que fazer parte da vida familiar. Mas pronto, estou a fugir um bocadinho mais para as estratégias e quero falar aqui que, quando falamos em sensorial, às vezes é um bocadinho mais complexo que isso, porque são crianças que realmente têm um bocadinho os sentidos ou mais apurados, ou um amargo, sentem de uma forma diferente. Às vezes existem disgeusias, que é que é isto? É alterações do paladar. Há crianças que não têm, não conseguem sentir o olfato da mesma maneira que outras, ou adultos, e isso altera todos os sabores dos alimentos e as texturas. E há crianças que, por terem alguma doença do espectro, por exemplo, um síndrome do espectro do autismo ou outro tipo de doença diagnosticada pela psicologia, estas crianças podem realmente ter mais aversão alimentar, mais dificuldade em lidar com as texturas, com a cor. Portanto, e nesse aspecto, a terapia da fala também ajuda muito, porque acabam por trabalhar ali com aquela criança a parte da dessensibilização do palato, da língua, da boca, o mexer nos alimentos. É importante perceber que existe esta questão sensorial, mas também existe a questão social e familiar.
1: Claro.
2: Tá bem? E esta questão social e familiar tem muitas vezes a ver com a forma como nós fizemos a nossa introdução alimentar, ou então com a forma que os pais se alimentavam antes de terem ou antes de gerar e aquela criança. Tudo isto hoje em dia nós sabemos que tem um grande impacto. Ok.
1: A ideia que eu tinha era mais a questão do exemplo, dos pais como exemplo, e não tanto como se alimentavam até estar, por exemplo, grávida a mãe. Mas então o antes e também, o momento da gravidez também tem um grande impacto.
2: Sim, hoje em dia já vamos falando, e já tem sido falado em congressos de nutrição, que a questão do que a mãe come pode passar para, através da placenta, o sabor para o bebê.
1: Mesmo, seja, antes de grávida. Pronto, antes, agora estamos a falar da questão de uma gravidez.
2: Sim, sim. Porque acabamos por transmitir às nossas crianças muitos dos receptores, em termos genéticos, vou falar de forma mais simples para que as pessoas percebam. Antes da gravidez, a preparação, a tendência a comer algo mais doce, a tendência a acumular mais gordura, inclusivamente os nossos neurónios, as nossas bactérias intestinais, acima de tudo isto, a comunidade de bactérias que a mãe já vem da mãe no momento da concepção, tudo isso passa para o óvulo. Nós sabemos que tudo tem uma interferência. Por isso, os químicos que a mãe ingeria, tudo vai passar informação para aquele óvulo. E depois, durante a gestação, ainda temos a questão, que era isto que eu ia falar, que é muito, muito interessante, que é o que a mãe come pode passar para o líquido amniótico e o bebê ter um contacto com o sabor amargo ou ácido. Isto é algo que se vem falando ultimamente.
1: Sim.
2: E aquela sensação de bem-estar que as crianças têm quando comem um ácido ou um amargo, pode estar, estamos a falar de suposições, pode estar relacionada realmente ao facto da mãe, na gravidez, comer algo mais amargo, mais ácido, e então quando ela come um alimento diferente, e estou a falar do amargo ou ácido, que normalmente é o que é mais rejeitado, não é? Ela sentir um conforto inexplicável, mas que não a faz rejeitar tão facilmente quanto outras crianças, está bem?
1: Sim.
2: Se uma criança está sempre habituada ao doce, o conforto vai estar no doce. Estão-me a fazer
1: assim? Sim.
2: Isto é tudo muito interessante, vem sempre tudo de trás. Mas sem dúvida que o comportamento alimentar tem muito, muito a ver com o trabalho familiar em casa. Isto não é, o meu filho é gordo, desculpem falar assim, mas é mesmo este, o meu filho é gordo, ele que se desenrasque, porque já passei por estas situações em consulta. Toda a família tem uma responsabilidade perante esta situação. Inclusivamente o estilo parental, a forma como nós educamos as nossas crianças, tem um impacto muito grande.
1: E é mesmo sobre isso que hoje estamos aqui a falar, sobre a questão da seletividade alimentar. Já sabe que aqui com a doutora Carina Teixeira nós temos aqui tudo explicado de forma muito clara, muito direta, muito concisa. E é assim que nós queremos, porque só assim é que compreendemos e percebemos bem os temas que são aqui trazidos e explorados pela nossa nutricionista. Mas antes de continuarmos a explorar este tema e percebermos eventuais consequências, porque certamente terá na nossa vida, na nossa qualidade de vida, vamos à nossa primeira pausa musical. Calma.

0: segunda parte do nosso programa especial Bioforma, hoje com a nutricionista Carina Teixeira a falarmos sobre a questão da seletividade alimentar da infância à idade adulta. Carina, há pouco estávamos a falar um pouco sobre as causas mais frequentes e sei que ficou ainda uma outra variante, digamos assim, por explorar, certo?
1: Exatamente, para quem não te estava a ouvir. Portanto, o que falámos aqui foi realmente que há crianças que processam o estímulo da comida, do alimento, de forma diferente ao meter na boca, ou seja, o cérebro é hiper responsivo, portanto, se é um sabor amargo vai ser muito intensa. O sabor vai sentir de forma intensa, se for um sabor doce vai ser sentido de forma muito intensa, portanto, há crianças que têm este cérebro mais hiperresponsivo e têm alterações de paladar, de odor, pronto. Outra questão foi a questão comportamental, mas também existe aqui uma causa que é muito comum, que é o trauma, ok? Ou houve um engasgo, ou houve uma situação associada à hora da refeição, um acidente, ou a criança assiste a episódios de violência familiar, é importante falar disto, está bem? Uhum. Por isso é que o ambiente familiar aqui importa,
0: é,
1: mas o trauma, realmente, também, que não falámos há pouco, é um dos fatores bastante comuns de seletividade alimentar,
0: uhum.
1: Ok? Portanto, falando então,
0: Sim, mas surgiu-me aqui outra dúvida. Aqui na questão da seletividade alimentar, isto parece muito multidisciplinar. Quem é que faz aqui o diagnóstico de que efetivamente aquela criança tem isso?
1: É assim, o nutricionista obviamente não pode diagnosticar,
0: claro,
1: nenhuma doença. Esse papel cabe sempre ao pediatra, não
0: pois.
1: É o que eu costumo dizer. Podemos sim entender sinais, uhum, também e tentar desmistificar estes sinais com os pais, mas sempre numa perspectiva integrativa em que o pediatra também tem que ser informado, também os pais têm que ter este tipo de comunicação com o pediatra e para mim muito importante, quando existe esta situação de seletividade, o terapeuta da fala.
0: Uhum.
1: E quem sabe a psicologia.
0: Pois,
1: também
0: pensei
1: tem que
0: também
1: haver
0: nisso.
1: Isto não é simplesmente um comportamento passageiro.
0: Uhum.
1: Uma seletividade é um comportamento complexo.
0: Pois.
1: E que pode ir até à vida adulta, porque eu tenho pacientes que não comem legumes, não comem frutas, um grupo inteiro não comem nada de legumes, não comem nada de frutas. Portanto, isto é o mais comum acontecer na vida adulta, mas na realidade isto começou quando?
0: Em criança.
1: Em
0: Exatamente.
1: criança. Por isso é que quando falamos de seletividade da infância à vida adulta é para que as pessoas entendam que o trabalho na criança é extremamente importante. Não só em casa, nas escolas. Portanto, todas as pessoas que trabalham com crianças têm que trabalhar a alimentação de uma forma mais integrativa e, como eu digo, com mais cuidado, porque uma criança, para tirando questões, obviamente, transtornos psicológicos ou transtornos de sensoriais que têm que ser trabalhados e que nós,
0: claro,
1: não conseguimos, apesar de tentar modelar comportamentos em casa e fazer tudo certinho, não conseguimos controlar. A outra grande parte, que uma grande, grande, grande fatia tem a ver com o comportamento alimentar, pode ser trabalhada pelos pares e em casa pelos familiares e pela comunidade educativa das escolas, porque isso é extremamente importante.
0: Uhum.
1: Os alimentos para as crianças têm que ser uma brincadeira. E
0: Pois.
1: É isso que as pessoas não podem esquecer.
0: Sim, não pode ser algo impingido,
1: não
0: forçado.
1: Não pode ser impingido, não pode ser muitas vezes à primeira. É algo novo, foi o que falámos anteriormente. Se estamos a ter uma coisa desconhecida, se nos puserem agora à moda dos insetos uma barata à frente, a
0: ninguém
1: gente não
0: quer.
1: vai comer, porque
0: Exatamente.
1: Associamos a um risco. Ok?
0: Uhum.
1: As crianças, quando veem um alimento novo, é esse sentimento que têm. Elas têm que conhecer.
0: Exatamente.
1: É
0: Explorar, conhecer, experimentar.
1: Exatamente.
0: E tu falaste aí de outra questão importante, a questão dos sinais. Ou seja,
1: Exato.
0: Como é que nós vamos nos apercebendo ou não?
1: Portanto, a recusa alimentar à mesa, obviamente.
0: Pronto.
1: Não só, não é só uma criança que não come pimpinelas, que é muito comum, as crianças não gostaram de pimpinelas ou xixu, que têm uma seletividade alimentar.
0: Pois.
1: Ou não comerem pimpinelas e couve. E não comerem alface, que a maior parte das crianças pequeninas, devido à textura da alface ser muito diferente,
0: não
1: não comem
0: gostam.
1: alface.
0: Exatamente.
1: Também não é isso uma seletividade alimentar. Seletividade é uma criança que recusa veementemente um grupo inteiro de alimentos. Não toca em legumes nenhuns, não toca em frutas nenhumas, não toca em alimentos nenhuns de cor laranja, não toca em alimentos nenhuns de cor morango e às vezes vários grupos, ok? Existe uma recusa. principalmente devido à textura, texturas também, não come alimentos nenhums pastosos, não come alimentos nenhums crocantes ou misturados, por exemplo, bocadinhos com líquido, com sólido, okay. Não é uma sopa com legumes, está bem? É uma questão muito recorrente em tudo no prato. Sim. E é isto que é importante ver quando é uma questão mais grave. Crianças que quando o alimento tem um sabor mais intenso ou um cheiro mais intenso também o evitam e não comem alimentos nenhuns de cheiro forte, mas isto associado à evicção de grupos alimentares, está bem? Portanto, é como eu digo, não é só um alimento, não é só uma coisa, tem que haver aqui
0: um conjunto de... Exatamente.
1: As temperaturas também, há crianças que evitam temperaturas, alimentos quentes, outras não comem alimentos nenhuns frios e muitas vezes é isto. Nem, por exemplo, os alimentos frios ou quentes muitas vezes já estão associados a transtornos do espectro autista, a déficit de atenção. Portanto, existem. É isto, é preciso depois perceber, juntamente com uma equipa multidisciplinar, realmente se existe uma seletividade, se existe uma aversão alimentar. Existe, às vezes existem crianças que simplesmente não comem um alimento, o queijo. Engasgaram-se com queijo. E nunca mais querem comer queijo. Até os adultos acontece isso. Isso é uma aversão a um alimento.
0: Não é seletividade.
1: Não é uma seletividade, está bem? Portanto, aqui é algo muito mais complexo. É muito mais complexo.
0: Portanto, não pode ser também ser diagnosticado, digamos assim, de forma muito leviana. Tem que ser analisado e é multidisciplinar, como referiste muito bem.
1: Não é simplesmente dizer uma filha seletiva. Isso não é válido.
0: Mas ouve-se imenso isso.
1: Ouve-se muito, mas não é o caso. E nunca se esquecerem que na primeira infância, 2 anos, 3 anos, as crianças estão numa fase de crescimento, de exploração do seu meio ambiente, de determinação da sua autonomia, gostam de começar a mandar e estas crianças querem mandar, querem decidir e muitas vezes não é que elas não gostem, é porque o comportamento e a procura da sua autonomia e independência sobrepõe-se ao alimento.
0: Exatamente.
1: E então naquele momento da refeição elas dizem que não só para terem o poder de eu mando.
0: Exato. Okay?
1: E é isto que é preciso ver, que nem sempre é a mesma coisa do que uma seletividade.
0: E quando nós temos esta questão da seletividade alimentar, acredito que possam surgir consequências para a nossa saúde e qualidade de vida, certo?
1: Ah, com certeza que sim, não é? Então, uma criança que não se alimenta bem, obviamente, primeiro que tudo, podem haver risco de deficiências nutricionais. Uhum. Uma criança que não come nada de carne. Pode ter deficiência de ferro, de vitamina B12. Uma criança que não come verduras não vai ter fibra, não é? Falta de fibra, obstipação. Portanto, existem aqui muitas consequências físicas, perda de peso. Inversamente, obesidade. Se a criança só consumir alimentos, que é o mais comum, quererem só os ultraprocessados, porque depois, naquela tentativa de medo dos pais não conseguirem que aquela criança coma, porque é desesperante. Isto é fácil falar, mas é muito desesperante termos uma criança que não come em casa, a tentativa é substituir por alguma coisa, não importa que era que o meu filho coma.
0: Para não passar fome.
1: Mas isso só piora depois a aversão aos outros alimentos, porque o doce é um sabor inato que nasce connosco desde crianças. Basta-se provarem a primeira vez e já não vão querer saber de outra coisa. Portanto, eu digo sempre aos pais, a melhor coisa é esperar até os 3 anos para darem alimentos doces aos filhos. Antes disso, vão estragar tudo. Na introdução alimentar. Uma criança que introduz mais tarde o açúcar é uma criança que vai saber escolher e dizer, quero o gelado ou não quero o gelado. Nós damos o gelado e há muitas crianças que não conseguem recusar, comem e pronto. E há outras que conseguem, não, estou bem, não preciso do gelado. Uhum. Hoje quero, hoje não quero.
0: Exatamente.
1: Portanto, é este trabalho que desde pequeninos tem que ser feito.
0: E é assim tão claro e tão direto que a nossa nutricionista Carina Teixeira nos explica aqui a questão também dos sinais e das eventuais consequências aqui da questão da seletividade alimentar. E acho que também tens mais alguma coisa aqui para acrescentar.
1: Também existem, obviamente, consequências sociais.
0: Pois.
1: Não é? Isolamento da família. Muitas vezes, o meu filho não vai ao almoço, ele não come, tem que comer em casa primeiro, já chegam tarde aos convívios. Isto acontece muito. Ou então, mesmo que seja um adulto mais seletivo, nem sempre vai comer ou não vai querer se juntar ao momento da refeição. Os momentos de refeição em grupo, viagens, festas de aniversário, pode ser extremamente desgastante em nível em nível psicológico, uhum, para a família e para a criança.
0: Isto, portanto, acaba por afetar a nossa qualidade de vida, a nossa saúde e bem-estar, o envolvimento também com
1: gerar
0: tudo.
1: Gerar muito stress, muita, sim, ansiedade, os pais ficam extremamente ansiosos com stress, porque obviamente todas as pessoas querem que os seus filhos comam.
0: Exatamente. E como sabemos que existem estratégias para aumentar aqui, diria, a aceitação a esta variedade de alimentos que é fundamental para o nosso bem-estar, já a seguir após a nossa próxima pausa musical, a nutricionista Karina Teixeira vai-nos trazer toda a informação e todas as dicas.

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2: Terceira parte do nosso programa especial Bioforma, hoje sobre a seletividade alimentar da infância à idade adulta. Carina, já aqui falamos das causas, dos sinais, das consequências, também já explicamos o que é a seletividade alimentar. Falta agora saber, a pergunta para 5 milhões, digamos assim, que estratégias é que existem para ajudar aqui a aumentar a aceitação dos alimentos e para reduzir um pouquinho os sintomas, vamos chamar assim, de seletividade alimentar, principalmente para os pais que enfrentam isto com filhos pequeninos.
3: Exatamente. Como nós já tínhamos falado antes, pronto, é muito importante, antes de eu falar em estratégias mais específicas, voltar a referir que este tem que ser um trabalho de toda a família e de todas as pessoas que vivem com aquela criança. Também. Uhum. Se não houver um trabalho de casa, como eu costumo dizer, as coisas dificilmente vão resultar. Não vamos querer que uma criança coma legumes se os pais não comem legumes. Não vamos querer que uma criança conheça fruta se não há fruta no frigorífico e na fruteira. Portanto, isto tem que acontecer. Tem
2: o
3: que
2: exemplo.
3: Haver o envolvimento de toda a família.
2: Exatamente.
3: Neste processo, ok? Uhum. Então, estratégias de intervenção e terapia. Inicialmente é muito importante falar aqui, então, que estávamos a falar da família, dos estilos parentais, da forma como nós vamos reagir à recusa da criança, está bem? Há pais que são laissez-faire, como a gente diz, podes fazer tudo o que tu quiseres, não me importa, quero que tu comas. O que é que isto acontece muitas vezes? Pode levar à obesidade, pode levar a escolhas alimentares menos boas, a criança, ok, escolhe o que come, está tudo tranquilo e come sempre o que quer, mas na realidade também não vai ser uma criança saudável, tem que haver um bocadinho de equilíbrio. Depois existe o estilo aversivo, não é? Em que a principal abordagem é realmente baseada na punição e na força. Ah, não comas, vais comer, quem manda sou eu. Enfiam a colher pela boca dentro da criança, come, uhum. A criança vomita, engasga-se, depois gera ainda mais seletividade e aqui um barbecue, depois pode haver emagrecimento, perda de peso, pode haver frustração, pode haver depressão, pode haver aqui uma data de coisas. Eu digo, nem tanto ao mar, nem tanto à terra. Uma coisa é uma criança que está a fazer birra, sabemos que existe a parentalidade positiva hoje em dia, mas temos que ter sim um estilo responsivo, ok? Não é aversivo, não é laissez-faire, é um intermédio.
2: Uhum.
3: Portanto, vamos tentar perceber quais são as necessidades da criança, porque é que a criança está a recusar. Ela estava muito ativa antes, estava a brincar, será que nós estava num momento de excitação e depois teremos uma criança de 2 anos de um momento de excitação, sentamos numa cadeira assim do nada, obviamente que a criança vai reclamar, porque ela estava a gostar de fazer o que estava a fazer, então
2: claro.
3: Se for um telemóvel, pronto. Então não, tem que haver uma conversa, tens mais 5 minutos. Eu sei que isto é difícil, eu tenho 2 crianças
2: pois.
3: Em casa, nem sempre resulta, mas ao tentar várias vezes acaba por resultar, porque já vamos preparando o cérebro da criança. Tens mais 5 minutos para acabar de ver o teu vídeo, tens mais 5 minutos de brincadeira, pode ser, e depois vamos todos sentar à mesa e comer. Nem sempre resulta, mas começar por aí, está bem?
2: Uhum.
3: Também respeitar, ou seja, fazer que a criança sinta que está a ser ouvida, sentir que a criança sinta que está a ser valorizada, porque depois a birra é menor, ok? Supostamente. Nem todos são iguais, mas há que sempre tentar trabalhar. Isto é um exemplo, não resulta com todos, mas é importante ir por aí. Portanto, este estilo responsivo é tentar perceber se uma criança está saciada, se não está. Uma criança não precisa de comer tudo o que está no prato. Também.
2: Claro. Uhum.
3: Ok? Uma criança, por isso é que temos que perceber sinais de saciedade, nem sempre nós comemos de tudo. Se ela comer um bocadinho de cada grupo alimentar, ok. Está bem? Mas é isso, respeitar. Agora fazer, se tu comeres a sopa, eu vou-te dar um gelado. Se tu, ela vai crescer sempre pensando, vai comer, não porque gosta, mas porque vai ter o gelado a seguir.
2: A recompensa, a sempre
3: recompensa.
2: A pensar nisso.
3: É
2: sim.
3: Mais engraçado, então usar, já vou dando estratégias. A estratégia de olha, o Hulk também come a sopa. Ou então, ignorar completamente a criança. Porque quando damos demasiada atenção ou não dela, ela sente-se mais prepotente. Ou seja, ela fica com mais poder. Dizer, é não, porque ela quer mandar. E diz, está bem, é não. Então vão falando com o resto dos familiares. Já viste este brócolis? Isto é fantástico. Olha o meu músculo, está a crescer. Isto são estratégias que resultam, na minha casa e com alguns pacientes. O meu músculo está a crescer. Uau, estou a ficar mesmo com um músculo grande. Ou então, olha a cenoura, olha os meus olhos como tão grandes. E depois tocarmos nos olhos, abrirmos os olhos. Porque as crianças, quando são pequenas, principalmente, estou a falar da fase dos 2 anos e dos 3, que é a fase às vezes mais complicada, eles querem, eles têm este modelo dos heróis, uhum, dos bonecos que eles gostam, então vamos brincar um bocadinho com isso, mas sem dar tanta atenção a eles, e depois então falar com eles, tu também queres ficar forte como este, e então aí usar. Portanto, estilo responsivo, tentar ouvir a criança, perceber a criança e trabalhar. Obviamente, se notarmos que é um caso mais sensorial, que não resulta, é importante procurar esta abordagem moderna de equipa multidisciplinar, como psicologia, terapia ocupacional, terapia da fala, nutricionista, para ver que estratégias podem ser utilizadas e mais adequadas nesse aspecto, porque tem que ser um trabalho prolongado, mas que é muito, muito importante. Já falámos de sinais de saciedade, recusa da criança, tentar perceber, mas nunca, como eu digo, o estilo autoritário não vai resultar. Vai criar mais seletividade.
2: Sim.
3: Por isso, atenção a isso. E outra coisa importante, que é a dessensibilização sistemática. O que é isto?
2: Uhum.
3: Já falámos que, biologicamente, quando olhamos para uma coisa que não conhecemos, nós criamos aversão. Uma criança tem que conhecer os alimentos. Portanto, pais em casa, ter tudo aquilo que a criança não come, ter à vista. Eu tenho muitas frutas, a criança abre o frigorífico, tenho sempre verduras, acaba pelo cérebro da criança se familiarizar com aqueles alimentos, já não são estranhos.
2: Uhum.
3: Ah, mas ela não come mesmo alface, nem pepino, nem isso. Ok, não come, mas põe no prato. A não ser que seja uma aversão alimentar intensa, que tem que ser trabalhada de outra maneira, tá bem? Mas se é uma seletividade ou um picky eating, que é da etapa em questão, põe no cantinho do prato uma folhinha muito pequenina, nunca pode ser maior do que os outros, tem que ser só uma amostra.

0: Portanto, primeiro brincar com a criança com alimentos de brincadeira, não é? Fazer isso parte da rotina. Depois, fazer com que a criança toque. Primeiro a criança toca, depois mexe, toca, mexe, depois cheira. Não, primeiro vê, vou voltar atrás. Primeiro
1: Pois.
0: vê, depois toca. Portanto, já falamos do ver, tocar. Tocar nos alimentos, primeiro de brincar, depois tocar nos alimentos que têm, nem que seja. Oh, filho, vais ali buscar uma maçã à mãe. Filho, trazes a couve para a sopa. Olha, e depois pôr a criança a ajudar a preparar a sopa, a preparar os legumes, a tirar folhinhas da alface. Não obrigar nunca a meter na boca, nem a provar. Primeiro, quando é um caso mais seletivo, sempre só trabalhar neste aspecto de ajuda. E só depois, quando a criança estiver bem, familiarizada, se calhar aí cheirar e lamber, lamber só um bocadinho, meter na boca e deitar fora também, para depois no final engolir. Portanto, é tudo por etapas. E diga às pessoas: não come, não faz mal, põe no prato e deixa a criança brincar. A comida tem que ser uma brincadeira. Se a criança gosta de brincar com a comida, mais depressa vai provar. E isto é mais válido ainda para os pequeninos e para os bebés. Deixem brincar. Experimentem abordagens mistas, damos com a colher na boca, mas deixem a criança, como o BLW, que é o Baby Led Weaning, ou o Bliss, pronto, que é nós deixarmos a criança tocar nos alimentos e meter à boca sozinhas. Isso é muito importante e das principais coisas que temos de fazer para a criança não ser tão seletiva.
1: Mas
0: Falamos
1: sabes
0: de uma
1: que.
0: criança sem problemas psicológicos,
1: Claro.
0: falamos de uma criança normal. Exato.
1: Mas sabes que muitas vezes aquilo que se diz, e mesmo popularmente, é que a comida não é brincadeira, não é para brincar.
0: Pois, está errado.
1: Pois.
0: Para as crianças está errado.
1: E muitas vezes força-se.
0: Pois, e é isso que não pode ser. A criança é brincadeira, tenham paciência. E seja, já limpei muitas vezes o chão da minha cozinha. Vendem-se online imensas coisinhas para fazer com que a comida não caia no chão. Eu sei, nem sempre é fácil. Também às vezes eu própria já me irritei e sei que tinha de me
1: Claro.
0: despachear para a criança comer. Não é fácil. O que eu quero dizer com isto é não desistir. Uma criança, para gostar de um alimento, às vezes tem que provar mais de 10 vezes. E as nossas papilas gustativas, e as papilas gustativas mudam a cada 10 dias. Portanto, as crianças têm que ir sempre provando. É um trabalho difícil,
1: E
0: mas
1: continuo,
0: se não
1: sim.
0: conseguem, se estão, procurem ajuda. É para isso que os profissionais servem.
1: Eu tenho aqui mais uma questão. Como é que nós sabemos que a criança já está saciada? Porque isto não é muito fácil também perceber, ou é?
0: Não é muito fácil, mas normalmente uma criança que nós vemos que já comeu um bocadinho de tudo,
1: De tudo.
0: sim, deixou só um bocadinho no prato, que realmente as pessoas já sabem o que é que aquela criança costuma comer, não é? A questão é essa. A criança não vai conseguir identificar os seus sinais de saciedade se os pais enfiarem e embrucarem tudo, desculpem o termo, mas é assim,
1: Sim.
0: tudo pela boca adentro, não
1: Claro.
0: é?
1: Sim.
0: Não. A criança tem que saber os seus sinais de saciedade. Então, nós respeitarmos, ele diz: ah, a minha barriguinha já está cheia. Há crianças que dizem: uma coisa é uma birra.
1: Pois.
0: E os pais conhecem muito bem os seus filhos. Outra coisa é dizer: a minha barriga já está cheia. Deixou um bocadinho de massinha, um brócolo e um bocadinho pequenino de carne, ou dois ou três. Está tudo ok, está bem? Mas respeitar e saber ouvir a criança, ela também vai saber que para a próxima, quando for comer, as pessoas vão respeitá-la e vão ouvi-la. E isso vai tornando o processo mais fácil. Isto não é de um dia para o outro.
1: Pois, tem que ser trabalhado e é contínuo.
0: E é contínuo e não é fácil. Mas é possível.
1: E claro que sim, é possível, e já a seguir vamos continuar aqui a perceber mais estratégias que podem ajudar aqui a aumentar a aceitação da variedade de alimentos, mas para já vamos a mais uma pausa musical.

0: De regresso à nossa última parte do nosso programa Bioforma, hoje a falarmos sobre a questão da seletividade alimentar. Estávamos nas estratégias, Karina, mas sei que ainda tens mais estratégias para os nossos ouvintes.
1: Sim, para terminar é muito importante falar do principal, que é o momento da refeição,
0: não é? Como assim?
1: A modificação do ambiente da refeição.
0: Ok.
1: Obviamente que há muitos pais que não conseguem, trabalham por turnos, isto não é fácil, mas o ideal é que a criança coma com a família, não é? Um ambiente tranquilo, calmo, em que o foco é a comida.
0: Não
1: tá
0: a
1: bem?
0: Televisão, os ecrãs.
1: Exato. Portanto, aqui há vários fatores. Primeiro, e voltando um bocadinho atrás, vamos ao momento antes da refeição. A criança chegou atrás à casa da escola e, eu quero comer, mas já vamos servir o jantar. É importante não servir alimentos ricos em proteína, como leite, queijo e iogurtes, porque são mais saciantes. Depois, obviamente, chega o momento da refeição, a criança não vai querer comer, ok? Portanto, aí, só para voltar um bocadinho atrás, é importante. Outra coisa que já falámos é os estímulos. Estímulos muito grandes antes da hora da refeição, também a criança pode provocar mais recusa alimentar na criança. Portanto, tentar atividades mais calmas, dar um livro para ela explorar, brincar com umas plasticinas para gastar ali mais um bocadinho de energia, mas corridas e televisões, ecrãs, às vezes é difícil. E contra mim falo, porque nós sabemos que vivemos numa sociedade em que é tudo muito bonito evitar os ecrãs e as televisões e os telemóveis, mas faz parte do nosso dia a dia e até nós próprios pais estamos sempre com eles. Portanto,
0: Claro.
1: isto é tudo muito complicado. Mas então, obviamente, com uma criança que não tem um ambiente de refeição calmo, não vai conseguir associar o momento da refeição a um momento de prazer, ok? O momento em que se sentam à mesa os pais ou a família a discutir. O momento da refeição é um momento social para todos nós, mas há famílias que usam esse momento para discutir, para desabafar o dia, e isso não é o melhor para a criança. Portanto, uma criança que é mais seletiva ou começa com picking eating, não, tentar ter um momento de prazer, de riso, de descontração, isso é que não é fácil. Mas tentem. Depois, os pais comerem o mesmo que a criança, ok? Não vão querer que a criança coma sopa se não comem sopa. É preciso todos darem o exemplo, ok? Depois, a criança não comer sozinha,
0: Claro.
1: certo? Se ela comer sozinha, vai ser muito mais difícil. Não tem o exemplo, não vai conseguir ali superar muito bem aquela seletividade, porque não está a ver os outros a comerem, não está o momento de ver aquele alimento e deixar que seja um desconhecido ou uma ameaça, não vai acontecer, está bem? Depois, é muito importante incluir a criança nas tarefas que envolvem toda a refeição, nomeadamente, vamos buscar a salada. Deixar a criança, eles são pequeninos, podem deitar fora do prato, não faz mal. E deixar a criança se servir, isto é muito importante. Eu quero pôr a minha salada. Deixar a criança servir a salada no seu prato, no prato dos outros, é importante, porque ela está sempre a ter contacto com aquele alimento.
0: Normalmente evitamos para não haver
1: Mas
0: desperdício.
1: estamos em casa, uma coisa é deitar tudo no chão. Agora estamos numa mesa grande e que a criança já tem capacidade.
0: Pois.
1: Com 3 anos já tem capacidade de tirar um bocadinho e pôr no prato. Nem que seja para o prato dela, se ela tirar com a mãozinha, lavou as mãos e pôr um bocadinho de alface e tomate com a mãozinha no prato, não é o fim da macacada. Também as pessoas, é sempre o problema das mãos. É melhor isto do que a criança não comer.
0: Pois,
1: Portanto, ela
0: exatamente.
1: tem que explorar, tem que tocar até com as mãos, é muito benéfico, porque ela está a sentir as texturas. Ok? Depois, claro, obviamente, se eu quero que uma criança tenha o foco na comida, eu não vou dar um telemóvel. Ah, mas ele não come de forma nenhuma. Ok, tem o telemóvel. Está a ver o que está a comer, está a olhar, está a sentir o cheiro, está a cheirar, está a prestar atenção. Não. Ok, conseguiram o vosso objetivo. Comem. Ok. Em casos difíceis, sei que como mãe não deve ser fácil e realmente pode ser uma estratégia que ajuda bastante, mas na realidade, no futuro, vai ser sempre uma criança seletiva, porque aqueles alimentos diz que não gosta, nunca prestou atenção e vai sempre não gostar, ok? Às vezes é muito, há casos de exceções, comem tudo, mas não é o ideal. Idealmente, não ter a televisão ligada, porque se repararem, quando temos uma televisão ligada, os olhos é para a televisão e demoram uma eternidade a comer. E
0: Exato.
1: passado 20 minutos, normalmente as crianças já não perdem o interesse completamente pela comida. E basicamente isto, também, tá bem? Estas estratégias finais. E para rematar, muito importante, não se esqueçam que os pais que têm uma criança vamos falar em seletiva sem ser uma seletividade, ok? Uhum. Que é completamente diferente. Mas uma criança que tem mais dificuldade para comer ou que tem mais recusa alimentar tem um grande trabalho. E mesmo os pais que estão a introduzir uma alimentação saudável a uma criança estão a fazer o melhor para dar saúde ao seu filho. Estão a fazer, por favor, família, avós, não estraguem o trabalho daquela mãe e daquele pai. É exaustivo. Eles estão a fazer o melhor para a criança se tornar um adulto saudável. Que mal é que tem nisso? Se é uma criança que nem prova batata frita, qual é o problema? Ela não sabe o que é. Ela não sabe o que é o açúcar, ela não sente a falta. Portanto, se vocês sentem a falta, se os familiares sentem, comam vocês. Não deem à criança. Porque a criança não sabe e depois vão gerar um problema futuro. E isso se reflete no futuro e quando as crianças forem adultas, não é agora. Portanto, a bolachinha por trás da mesa, a goma por trás da mesa, está a estragar um trabalho inteiro nos pais que muitas vezes ficam saturados, tristes, estressados, às vezes com muita ansiedade de terem uma criança que não come. Portanto, respeitem esse trabalho.
0: E está tudo dito.
1: E está tudo dito.
0: E está tudo dito. Obrigada uma vez mais, Carina, pelos ensinamentos, pelos conselhos, pelas informações e pelas partilhas. Tenho a certeza que os nossos ouvintes saem deste programa um pouco mais enriquecidos, com mais informações, principalmente sobre esta questão da seletividade alimentar, de como é que devemos fazer a introdução alimentar, como é que devemos fazer as refeições à mesa. Porque já sabe, caro ouvinte, que viver de forma saudável e equilibrada é possível e ainda mais com o apoio da Bioforma. 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Quanto a nós, caro ouvinte, já sabe que estamos de regresso na próxima semana com mais uma nutricionista, mais um tema para explorarmos, discutirmos e para que tudo aquilo que tem na sua cabeça como dúvidas sobre saúde, bem-estar, alimentação, fique completamente esclarecido. Até lá, pode sempre ouvir os nossos episódios Bioforma em pf.pt em formato podcast. Já sabe, cuide de si, cuide dos seus e, acima de tudo, seja feliz.

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0: Ora então, muito bom dia, são 5 os minutos que passam das 10 da manhã, emissão em direto do posto emissor do Funchal, canal 2, 92 FM, um bom sábado, uma boa manhã de sábado. Estamos naturalmente a arrancar aqui com a edição deste sábado 20 de junho do PEF Sobre Rodas. Não estou sozinho, aliás, raramente isso acontece, e de certa maneira vamos dar aqui o pontapé de saída na edição de hoje de PEF Sobre Rodas. Como estava a dizer, não estou só e estou muito bem acompanhado em estúdio. Tenho nada mais, nada menos aqui comigo o Dr. Bruno Pereira. Tenho também o comissário da PSP, o Sr. Comissário Edgar Castro. E hoje temos aqui também um convidado, o engenheiro João Pedro Sousa, do IMT. Ora a todos, votos de um bom dia. Sejam bem-vindos ao posto emissor do Funchal.
1: Bom dia. Muito bom obrigado. Dia.
0: Bem dispostos?
1: Tudo bem.
0: Pela cara penso que sim, não é?
1: Sempre.
0: Muito bem, penso que posso começar por si, Sr. Comissário, para já bem-vindo aqui ao PEF, é como se estivesse aqui em casa, não é? De certa maneira, podemos começar por si, o que é que nos pode dizer nesta edição? É um programa quinzenal, pronto, aqui do PEF Sobre Rodas, onde o trânsito, a mobilidade e a segurança rodoviária estão sempre com, digamos assim, está sempre na moda de cima, não é? A nível de sinistralidade, são sempre aqueles números que deixam-nos assim um bocadinho assim em suspense, não é? Infelizmente, de certa maneira. Mais uma vez, bom dia, Sr. Comissário. O que é que nos pode dizer?
2: Bom dia a todos os ouvintes. Portanto, fazendo um balanço semanal dos acidentes, podemos dizer que nesta última semana, infelizmente, tivemos 72 acidentes de viação, dos quais resultaram um ferido grave e 21 feridos ligeiros, não se tendo registado qualquer vítima mortal, e ainda bem, é isso que nós pretendemos. Uhum. O Conselho do Funchal foi o que registou o maior número de acidentes, com 19 ocorrências, seguindo os Conselhos de Santa Cruz com 14 e Câmara de Lobos com 10 acidentes. No que concerne às causas da sinistralidade rodoviária, importa salientar que os acidentes continuam a estar maioritariamente associados a fatores humanos, destacando-se a falta de atenção à condução, a utilização indevida do telemóvel, uhum, a não cedência de passagem, a realização de manobras irregulares, bem como a velocidade excessiva ou inadequada às condições da via. Verifica-se igualmente que muitos dos acidentes poderiam ser evitados através de uma condução mais atenta, defensiva e responsável. Do como, por exemplo, esta semana tivemos dois atropelamentos. Temos de ter atenção que a sinistralidade rodoviária, por norma, pensámos que é... vem logo à cabeça os carros, as motas, mas os peões também têm um papel fundamental no atravessamento das passadeiras, procurarem ter atenção onde circulam, porque na prática um acidente provoca sempre danos, e neste caso físicos. Neste mesmo período, a Polícia de Segurança Pública também efetuou 18 detenções por infrações rodoviárias, das quais 12 por condução sob a influência do álcool, 4 por condução sem habilitação legal e 1 por desobediência. Relembramos que a segurança rodoviária é uma responsabilidade partilhada por todos os utilizadores da via pública e neste caso alertamos e apelamos que os condutores respeitem os limites da velocidade, não utilizem o telemóvel durante a condução, mantenham uma distância de segurança adequada e nunca conduzam sob o efeito do álcool ou de substâncias psicotrópicas. Aproveitando e falando dos eventos que neste momento decorrem no nosso arquipélago, Porto Santo e Ilha da Madeira, e temos as festas do Conselho da Calheta, temos as festas do Conselho de Santa Cruz, neste momento está a decorrer a Rampa do Monte, uhum, temos mais logo na Avenida do Mar e das Comunidades Madeirenses o Festival do Atlântico a decorrer também, a polícia estará presente em todos estes eventos. O que eu gostaria e apelo a todos os ouvintes que respeitem as indicações dos polícias que ali estão naqueles eventos, apelo que divirtam-se, é por isso que existem os eventos. Claro. No entanto, no consumo, nomeadamente no consumo do álcool, que seja de uma forma moderada, quem conduzir não beba, porque infelizmente temos tido algumas mortes nas estradas em que podiam ser facilmente evitadas. Naquele momento de alegria e de consumo excessivo, poderemos exagerar, nomeadamente ao volante, na condução, e acabamos por acontecer acidentes fatais sem necessidade nenhuma. Por isso, a PSP apela que toda cidadão deve se divertir, mas ao conduzir, não consuma o álcool. A nossa região, infelizmente, no que concerne ao álcool durante a condução, estamos um pouco à frente a nível nacional, e facilmente isso podia ser sanado, sendo outras pessoas a conduzir que não estejam alcoolizadas. Também temos tantos transportes públicos, e será hoje abordado, em que podem e devem ser utilizados. Uhum. E assim, divertimos, chegamos a casa, ficamos junto das pessoas que nós gostamos, e além dos números que eu trouxe hoje, não há que esquecer que, deixando os números, estamos a falar de vidas humanas, e que queremos que quanto mais longínquo a gente chegue na nossa vida, é o melhor.
0: Sem dúvida, são as melhores palavras que aqui o Sr. Comissário Edgar Castro, da Polícia de Segurança Pública, nos deixa para utilizarmos, ao fim e ao cabo, a nossa consciência. Eu lembro que o nosso auditório, os nossos ouvintes podem também colocar as suas questões, dúvidas, podem perguntar e também algo que possam sugerir. Afinal de contas, este é um programa também do PEF para os ouvintes e dos ouvintes para o PEF. E pode ligar não o número habitual que costumamos normalmente utilizar, mas atenção, o número que hoje pode ligar é o 291-106-273. Eu vou repetir, 291-106-273. Este é o contacto que pode entrar em contacto. Este é um programa em direto, acontece quinzenalmente, aqui no 92FM, o posto emissor do Funchal, nesta manhã ou nas manhãs de sábado. Pois muito bem, está aí feito então o primeiro balanço semanal com aqui o Sr. Comissário Edgar Castro. Dr. Bruno Pereira, mais uma vez os bons dias. O Dr. Bruno Pereira é o consultor nas questões de mobilidade e trânsito, ex-vice-presidente da Câmara Municipal do Funchal. Acredito que nesta manhã de sábado tenha algumas questões, né, para pôr aqui ao nosso convidado hoje.
1: Sem dúvida. Bom dia a todos os nossos ouvintes do Posto Emissor do Funchal e que nos acompanham, quer através do 92.0 FM, quer através do PEF Online. Se me permite, ainda antes aqui do Sr. Engenheiro João Pedro Sousa, um ligeiro complemento àquilo que o Sr. Comissário Edgar Castro referiu, todos os eventos, sejam eles no Funchal ou fora do Funchal. O evento realmente na Calheta é um evento grande, que junta muitas pessoas. E o transporte público é uma excelente forma, como foi dito, de chegar aos eventos. Ou seja, de uma forma de nos divertirmos, sem ter o problema, muitas vezes, do consumo do álcool, do estacionamento, é a utilização da rede de transporte público. E seja no Funchal, através dos horários do Funchal, seja através das interurbanas da rede SIGA, a informação existe na internet, no site da SIGA, existe no site dos horários do Funchal. É possível escolher aquilo que é o melhor transporte, o melhor horário. Muitas vezes nestes eventos, não estou a dizer especificamente que é o caso deste, mas em muitos eventos há até um alargamento daquilo que é o período de atividades por parte dos operadores rodoviários. É uma forma realmente descansada de o fazer. Mas se não o fizer, e se for no seu carro, a questão do estacionamento irregular é muito importante. Portanto, não é por existir um evento diferente, excepcional, que o estacionamento irregular pode ser tolerado. Porque estamos aqui a falar muitas vezes de situações que podem acontecer. Estamos a falar dos bombeiros que estão muitas vezes também nos eventos em prevenção e que têm que sair. E é necessário garantir canais de segurança, é necessário garantir corredores de segurança, quer para ambulâncias, mas muitas vezes também para pesados. Ora, um carro mal parado pode significar que um pesado que tem uma largura superior não consegue passar nessa via e isso, dessa forma, estamos aqui a acarretar problemas para pessoas, a segurança de pessoas e de bens. E, portanto, há questões no estacionamento que muitas vezes parece que são inócuas, não há problema nenhum, mas esse realmente há um conjunto de questões que podem acontecer. Uma outra que muitas vezes me aflige é ver que nesses dias paramos em cima de sítios que não fazem sentido nenhum, não faz sentido parar em cima de jardins e desta forma vandalizar, digamos assim, os jardins, em cima de passadeiras, enfim, as passadeiras, mesmo nos dias de eventos, as pessoas circulam e, portanto, não podemos fazê-lo. E, portanto, é como eu dizia, algumas regras de ouro em complemento àquilo que o senhor comissário Edgar Castro disse. Mas, realmente, neste dia de sábado, para quem nos ouve, um dia que está bonito, mas que temos sempre também muitos profissionais que nos ouvem, nomeadamente os profissionais dos industriais de táxi, que connosco ouvem o posto emissor do Funchal e, portanto, hoje temos aqui a entidade que tutela todo este setor dos transportes e da mobilidade na região, que é o Instituto de Mobilidade e Transportes da Região Autónoma da Madeira, e o seu presidente, o conselho diretivo, o engenheiro João Pedro Sousa, que realmente tem um conjunto de competências muito alargadas. Eu, antes de mais nada, cumprimento aqui o engenheiro João Pedro Sousa e aqui é um prazer enorme recebê-lo cá.
3: Obrigado, bom dia.
1: Bom dia.
3: Prazer é meu também.
1: Dizendo que, acima de tudo, enfim, como primeira pergunta, dizer aqui é daquelas perguntas genéricas, mas para lhe dar aqui margem de manobra, como é que estamos em termos de mobilidade e transportes na região autónoma da Madeira? Como é que define este momento que estamos a atravessar?
3: Bom, antes de mais, agradecer o convite ao posto emissor do Funchal e ao Dr. Bruno Pereira para estar aqui presente. É um prazer enorme dar os bons dias a quem está em casa e obviamente aqui também no estúdio. Nós, portanto, no IMT, de facto, temos uma panóplia de, enfim, de atribuições relacionadas, obviamente, com a mobilidade e os transportes. Eu dizia há pouco, o IMT da Madeira tem atribuições de 4 entidades a nível nacional. Portanto, aqui na Madeira nós representamos 4 entidades a nível nacional, desde logo a ANSR, que é a Autoridade Nacional de Segurança Rodoviária. Portanto, todos os assuntos relacionados com a prevenção e a segurança rodoviária estão na incumbência do IMT Madeira aqui na região. Temos os assuntos relacionados com a área da regulação do setor, nomeadamente, por exemplo, as rentacars, os TVDEs, os táxis, os transportes terrestres, que são portanto, no fundo, as atribuições que a AMT, a Autoridade de Mobilidade e Transportes a nível nacional, tem no país. Aqui é o IMT, portanto, com essas incumbências de regulação, supervisão e fiscalização do setor. Temos também as competências do IMT Nacional aqui na região, que somos nós, portanto, relacionada com a área da aviação, por exemplo, e transportes terrestres, portanto, cartas de condução, licenças, licenciamento de viaturas, por exemplo, de mercadorias pesadas, transportes, tudo isso. Temos também a parte da concessão dos transportes públicos terrestres de passageiros, portanto, as concessões que hoje existem, nomeadamente a rede SIGA, e entre muitos mais situações, portanto, trabalho não falta no IMT, e portanto, aqui estamos com toda a disponibilidade para falar sobre estes temas. E já agora, dar os parabéns pelo programa, e espero o melhor sucesso do mesmo. Parabéns.
0: Vamos fazendo por isso e também contamos consigo e com os nossos ilustres também, os nossos ilustres que fazem parte também deste programa, o PEF Sobre Rodas. Senhor Engenheiro, eu acredito que o Dr. Bruno Pereira tem ainda mais algumas coisinhas que vai querer saber nesta temática. Eu volto novamente a lembrar aqui o número de contacto para os nossos ouvintes, para o nosso auditório. Podem ligar e deixar as suas questões através do 291-106-273. 291-106-273. 106-273. Eu tenho um contacto diferente daquilo que é habitual. Hoje mudámos de estúdio, até porque recebíamos então um ilustre presença e dessa maneira garantimos assim também uma comodidade diferente aqui nas novas instalações do posto emissor do Funchal. Doutor Bruno, penso que tem mais qualquer coisa que quer perguntar ao seu engenheiro.
1: Temos muita temática, porque exatamente o engenheiro João Pedro Sousa acabou de referir aquilo que são as competências, digamos assim, do Instituto de Mobilidade, e portanto são competências vastas. E como também já anteriormente falámos aqui com o Comissário Edgar, as questões da sinistralidade rodoviária, parece-me que é um primeiro assunto então, para podermos falar mais detalhadamente. Aliás, juntando aqui também o seu Comissário a esta questão, Sr. Engenheiro, Sr. Presidente, enfim, há pouco o Comissário Edgar, quando falava no balanço semanal, existe também, como é evidente, um balanço anual e um balanço até à data por parte desta mesma sinistralidade. O que é que nós podemos dizer, como é que está a ser 2026 em relação a anos anteriores? E, por outro lado, eu sei que é sempre uma questão um pouco controversa, porque cada incidente, muitas vezes os graves, é feito, digamos assim, um processo de averiguação, um processo de inquérito específico por parte da PSP, e as causas do acidente não são muitas vezes fáceis de apurar, mas há, digamos assim, situações em que nós sabemos há comportamentos que estão na origem destes mesmos acidentes. E, portanto, em relação a dados, e quais são as principais preocupações por parte do posto emissor, por parte do IMT, em relação às causas dos acidentes rodoviários?
3: Sem dúvida. Portanto, para nós, cada vítima mortal na estrada é uma tragédia, é um assunto que nos é muito caro, a sinistralidade e a prevenção rodoviária. Como disse o Sr. Comissário há pouco, a segurança rodoviária é uma responsabilidade partilhada. Não existe uma solução única para esta problemática. Mas sabemos que os melhores resultados surgem da combinação entre quatro pilares, digamos assim: a sensibilização, a fiscalização, estradas seguras, portanto a infraestrutura, e a responsabilidade individual de cada um de nós. O Sr. Comissário há pouco referi, portanto, os principais fatores de risco sabemos que são o excesso de velocidade, e isto é a nível nacional, não apenas na nossa região, a condução sobre o efeito do álcool também, e as distrações ao volante, nomeadamente a utilização do telemóvel, tem sido um problema nos últimos anos. Sim. E que tem vindo a causar alguns acidentes na estrada que poderiam perfeitamente ser evitados. Há uma franja também que nos é, enfim, também temos particular atenção, que são os acidentes que envolvem motociclos, por ser uma franja mais vulnerável nas estradas. Dizer que nos últimos anos os motociclos estiveram envolvidos em cerca de 10% dos acidentes, mas representaram 50% das vítimas mortais e 85% dos feridos graves. Portanto, isto diz bem da vulnerabilidade destes utilizadores das nossas estradas. Por parte do Governo Regional, do IMT em particular, o que é que nós temos vindo a fazer? Temos vindo a insistir e a reforçar as campanhas permanentes ao longo do ano em parceria com a ANSR e com a PSP Madeira. Criámos o ano passado uma task force regional, precisamente com o Comando Regional da PSP, com enfoque específico na área da segurança rodoviária. É uma task force que tem vindo a fazer um papel muito importante em matéria de prevenção. Vamos continuar as ações de sensibilização, quer nas escolas, quer no terreno, com a PSP, e temos vindo ultimamente também a contratar campanhas publicitárias na TV. Fizemos uma campanha no último Natal, estamos já a preparar uma campanha agora no verão, portanto, em altura de reais e ralis, e vamos continuar também no fim do ano com com mais campanhas. Dizer ainda que, e se calhar uma das medidas mais importantes, estamos a trabalhar no futuro Plano Regional de Prevenção e Segurança Rodoviária. Já recolhemos os contributos de várias entidades, as que constam no Conselho Regional de Segurança Rodoviária. Estamos a finalizar o caderno de encargos para lançar o concurso que vai permitir, digamos, a uma empresa especializada elaborar o estudo e o plano. Queremos que seja um documento, obviamente, baseado em documentação e evidências técnicas, adaptado especificamente à nossa região. Obviamente, tem que ser um documento focado na redução da sinistralidade e, nomeadamente, nos grupos mais vulneráveis, tanto os peões e os motociclistas.
1: Sr. Comissário, o engenheiro falou nesta questão aqui da Task Force. Porque é que a PSP, o envolvimento da PSP e que tipo de ações que a PSP tem vindo a efetuar?
2: Basicamente, nós continuamos a fazer o nosso trabalho que sempre foi feito até agora. A criação desta Task Force, o que é que veio melhorar? Primeiramente, as instituições que trabalham para a segurança rodoviária. Haver uma maior proximidade entre estas duas entidades e, em sintonia, conseguirmos não só, como foi falado pelo Sr. Engenheiro, não só a nível de sensibilização, mas também a nível de fiscalização, estarmos mais atentos a certas situações que não é que não estávamos atentos e fiscalizávamos, mas logicamente trabalhando uma força de segurança juntamente com a entidade administrativa, o trabalho logicamente que é mais facilitado, mas acima de tudo o que nós fazemos é ações de sensibilização, acompanhamento destas duas entidades em operações de fiscalização rodoviária, nas quais, para além da sensibilização, também logicamente tem de existir repressão, porque é um ponto essencial. O Sr. Presidente falou nos quatro pilares, mas há um que é fundamental, diria que era o último, que é o peão, o condutor, é o principal. A partir dele é que as coisas acontecem. Podemos ter uma estrada com poucas condições rodoviárias, não é, para circular. No entanto, é que quem está a conduzir também tem o devido cuidado de ter uma condução preventiva, e o que nota-se claramente a nível nacional, mas também a nível regional, é a velocidade. E esta task force, o que é que vai melhorar? Vai melhorar o todo, a nível regional, sempre a pensar em nós todos, desde os peões, desde os condutores, a segurança rodoviária acima de tudo.
0: Pois muito bem, estamos praticamente em cima das 10h30 da manhã e temos lá fora um ouvinte, tanto quanto eu creio. Para já vou agradecer o tempo que esteve aqui a aguardar. Estou sim, muito bom dia. Estou sim, bom dia. Bom, aqui talvez alguma... Estou sim, muito bom dia. Talvez aqui alguma pessoa que está do outro lado não nos está a ouvir de alguma forma. Muito bom dia, estamos em direto no posto emissor do Funchal. Não, talvez não é para já. Dr. Bruno Pereira, não sei se existe aqui algo que mais possamos complementar. Eu volto a lembrar, no entanto, que pode ligar para que também possa complementar tudo aquilo que vai ouvindo, sugerindo também as suas dúvidas que possam eventualmente existir. Vamos lá ver se é desta... Já agora peço desculpa por estarmos neste quase montanha-russa. Estou sem muito bom dia. Bom dia. Estamos em direto no posto de emissor do Funchal. Aqui algum compasso de espera para ver se conseguimos então pôr este ouvinte, que de certeza que tem aqui alguma dúvida para ser esclarecida. Bom dia. Não, para já não. Doutor Bruno, vamos então avançando nesta edição do PES sobre Rodas.
1: Avançando, e ainda para terminar este ponto da sinistralidade rodoviária, no fundo aquela questão que o senhor comissário acabou de dizer, todos nós somos agentes de prevenção rodoviária, todos os cidadãos, sejamos nós condutores, polícia de segurança pública, entidades administrativas, peões, todos nós temos uma responsabilidade do comportamento a adotar. Mas há aqui uma questão que está prevalente e que ambos falaram, que é a questão da velocidade rodoviária. a questão do excesso de velocidade, digamos assim, nas nossas estradas. E isso levanta muitas questões por parte da população e é muitas vezes falado as questões da maior fiscalização, nomeadamente a questão dos radares em algumas estradas, onde a sinistralidade é maior, nomeadamente na via Rio, na via rápida. O que é que o IMT sobre isto, embora não seja responsabilidade, é aqui uma concessão do Governo Regional através da Via Litoral, portanto, a entidade concedente à Direção Regional de Estradas, mas que pertence à mesma secretaria que o IMT. O que é que nos poderia dizer sobre isto, Sr. Engenheiro?
3: Muito bem. Portanto, nós temos já em desenvolvimento, o IMT Madeira, portanto, tem já em desenvolvimento um processo para a instalação de radares de controle de velocidade na via rápida. É uma medida que achamos que será muito importante para promover o cumprimento, portanto, dos limites de velocidade e, com isso, obviamente, ajudar a salvar muitas vidas. O ano passado tivemos 12 mortes, creio que foi este o número, estou a falar de cor, mas creio que foi esse, portanto, um sinistro por mês, o que obviamente é muito, cerca de 600 acidentes na via rápida, portanto é um número brutal e queremos, e temos essa convicção de que vamos conseguir reduzir bastante estes dados estatísticos a partir do momento em que tivermos os radares de velocidade a funcionar, o que se prevê que seja já no próximo ano. Portanto, como disse, nós estamos já a preparar o concurso para a aquisição e a instalação dos radares e contamos que no final deste ano, início do próximo, eles comecem a ser já instalados na Via Rio.
1: Muito bem. É claro que esta questão da via rápida e dos acidentes que referiu tem também a ver um pouco com aquilo que tem sido o aumento da circulação rodoviária, nomeadamente o aumento do turismo na região e, acima de tudo, o perfil de cliente que nos visita hoje em dia, diferente daquele de há 10 ou 20 anos atrás, onde o aluguer do chamado rent-a-car, vulgarmente chamado rent-a-car, tem vindo a assumir, digamos assim, uma preponderância maior no pacote turístico, no cliente que cá está. Para essa mesma razão, a região, e muito bem, através da Assembleia Legislativa, no ano passado, teve uma iniciativa de vir a legislar sobre esta matéria, em função das especificidades que existem na região, e já este ano o IMT publicou uma portaria também que regulamenta algumas das questões que o Decreto Legislativo Regional, o 7 de 2025, veio apresentar. Em primeiro lugar, nós conseguimos saber, o IMT tem neste momento, por via desta legislação, ou já tem, digamos assim, aquilo que é o número completo de operadores, sempre teve, mas temos alguma noção daquilo que é a frota que existe na região? Esse dado e a declaração do número de carros passou a ser obrigatório? É possível depois vir a saber a médio prazo aquilo que são os números de viaturas da frota de rent-a-car na região?
3: Exatamente. Portanto, nós estimamos que atualmente existam cerca de 170 operadores regionais, portanto, são os que estão registados na nossa base de dados do IMT, aos quais se juntam diversas empresas nacionais que também operam na Madeira e no Porto Santo. Portanto, estamos a falar de um universo de sensivelmente 200 empresas, pelo menos, com uma frota global que rondará as 11 a 13 mil viaturas. Isto são dados da Direção Regional de Estatística, portanto, estamos a falar no período de verão, que é obviamente onde as frotas são maiores, portanto, na casa das 13 mil viaturas. E porquê é que foi necessário legislarmos aqui na região? Houve, nos últimos anos, como sabemos, um forte crescimento do turismo, e isso levou a um aumento também da frota das empresas rent-a-car, os operadores. Obviamente que os turistas precisam de circular pela ilha. O transporte público, obviamente, não serve a população residente e também a alguns turistas, mas não serve para todos os locais turísticos e, portanto, os nossos visitantes têm que poder circular. E são as chamadas dores de crescimento, portanto é normal ter existido este aumento da frota de rent-a-car. A lei nacional sobre este setor não permitia uma regulação eficaz e, portanto, nós vimos-nos obrigados, portanto, sentimos uma necessidade de ter maior controle e supervisão para conseguirmos algum equilíbrio neste setor. E, portanto, alteramos a lei no final do ano passado. O nosso objetivo não é dificultar a atividade económica, não é isso que se pretende. Queremos é um crescimento sustentável e ordenado do setor das rentacars, que é um setor muito importante para a economia regional. Ao nível das novidades, nós estamos a exigir uma capacidade mínima de estacionamento para os operadores rentacars de pelo menos 20% da frota. Portanto, a frota que não está em utilização terá que ser estacionada em lugares próprios. Cerca de, ou pelo menos 10% das viaturas deverão ser composta a frota deverá ser composta por veículos de emissões nulas, portanto, veículos elétricos, e todos os operadores também passam a comunicar a sua atividade ao IMT, portanto, há um reporte trimestral da frota, o registro também dos contratos que são efetuados mensalmente, e o IMT criou uma plataforma eletrónica específica para este setor e que tem sido fundamental para recolher a informação e simplificar procedimentos. Portanto, no fundo, vamos conseguir ter uma fotografia mais rigorosa, mais atualizada da atividade dos rentacars na região.
0: Bom, vamos lá ver se a terceira é de vez. Temos, acredito agora que sim, uma chamada em linha. Muito bom dia.
4: Ora viva, muito bom dia.
0: Muito bom dia. Temos o gosto de falar com quem?
4: Plácido Nóbrega.
0: Olá, Sr. Plácido. Como vai? Bem disposto?
4: Tudo bem.
0: Ótimo.
4: Muitos parabéns por este grande programa. Que isto é um programa que vale a pena ouvir.
0: Muito obrigado.
4: E o pai está de parabéns. Cumprimentar os seus ilustres convidados. Doutor Bruno Pereira, não conheço pessoalmente, mas conheci o pai, que foi meu professor na Escola Industrial. O Sr. Engenheiro também, Pedro, cumprimentar, e o nosso comissário Castro. A minha proposta, pergunta era o seguinte: os estacionamentos para deficientes, há muitas pessoas a abusar. Eu, por acaso, tenho um quarto

0: Praça Pública. E a pessoa, às vezes, com deficiência, quer ir a uma farmácia ali na rua, no, na Rua das Virtudes, junto à padaria. Eu, às vezes, quero ir à farmácia e está ocupado. E tive uma vez de telefonar para a polícia. Felizmente, não demorava muito tempo. Estava uma senhora na conversa na farmácia e eu vi a apitar e não fiz caso. Entretanto, a polícia veio e retirou. E isto é um problema, não sei como é que vai ser controlado, porque está muitas pessoas a abusar. Põe um quartão, até conheço uma pessoa que os familiares faleceram e usam o quartão. E, não vou demorar mais, um bom dia para todos, o editor do professor Funchal, e até uma próxima, e parabéns pelo programa.
1: Obrigado, Plácio. É sempre um gosto ouvi-lo. Vamos, naturalmente, aqui deixar... Sr. Comissário, penso que é consigo, não é? Aquilo que temos que dizer ao nosso ouvinte.
2: Correto. Antes de mais, é uma excelente questão colocada pelo Sr. Plácio. Antes de entrar concretamente neste tipo de estacionamento, e como fui falado pelo Sr. Engenheiro, temos muito trânsito atualmente na região autónoma da Madeira. Os estacionamentos... é um problema. As pessoas hoje em dia param em todo lado, como disse o Dr. Bruno, em cima de jardins, passeios, em todo lado. No que concerne os estacionamentos, concretamente destinados a pessoas com
1: mobilidade reduzida,
2: obrigado. Infelizmente, poderia dizer que temos um pouco de tudo. Temos pessoas que não conseguem, antes de mais, nota-se claramente que isto é falta de civismo e de bom senso.
1: Exato.
2: Porque quando digo que temos tudo, temos pessoas, condutores, que estacionam ali, que a maioria nem sequer tem esse tipo de problema, e há outro tipo de condutor que até, como disse o Sr. Plácio, tem o cartão e coloca o cartão e fica ali o dia inteiro. Fica ali várias horas. Ou seja, mesmo a própria pessoa com problemas de mobilidade, também não respeita aqueles locais para estacionamento.
1: Mesmo estando sinalizado, não é?
2: Mesmo estando sinalizado. Eu vou dar um bom exemplo. Todos os dias nós temos contactos para a Polícia de Segurança Pública por estes locais destinados para este tipo de estacionamento estarem ocupados indevidamente, mas já chegamos ao ponto até as próprias pessoas que têm esse cartão e têm liberdade para estacionar naquele estacionamento facultam aos familiares.
1: Pois.
2: E depois, entretanto, fazer o quê? A realidade é muito difícil. Não temos um polícia para cada cidadão. É impensável. A PSP faz a fiscalização e estamos atentos, principalmente a este tipo de estacionamento. Porque... e o alerto? É importante. Só quem não tem família, familiares, amigos, com problemas de mobilidade reduzida. É muito chato, uma pessoa quer tirar uma cadeira de rodas, é muito chato ser com umas canadianas, é muito chato vermos pessoas que necessitam mesmo daquele, por isso é que existe este tipo de estacionamento, e não haver respeito. Acima de tudo, o que falta aqui é civismo. Logicamente, sempre que a PSP desloca-se ao colo, tem que fazer o que está na lei e bem. As viaturas até acabam por ser rebocadas. A contornação em si até acaba por ser um pouco elevada. No entanto, o que nota-se é que todos os dias acontece e é uma falta de civismo, que é o que basicamente é isso. Duas horas. Não vamos ter ali um polícia ali naquele estacionamento a controlar durante duas horas. A espera. Oh, agora passou, duas horas, vai ser atuado. Mas basicamente o que eu posso dizer ao Sr. Plácio e todos os ouvintes é que a PSP está atenta e sem dúvida nenhuma não há tolerância para este tipo de situação, porque há que respeitar as pessoas que necessitam mesmo deste tipo de estacionamento.
1: E este é um programa que acontece de 15 em 15 dias, entre as 10 e as 11, e serve exatamente para esclarecer todos estes e outros assuntos aqui adjacentes nesta temática, não é? É uma temática de trânsito, não só, mas de mobilidade e segurança rodoviária. Mais uma vez, um grande abraço, amigo Plácido, e sempre que tiver a oportunidade também e outras sugestões e outras dúvidas quer o Sr. Plácido, quer também os nossos amigos que queiram intervir também no programa. Podem fazê-lo.

0: através do 291-106-273. Estamos a 18 minutos das 11 da manhã. Doutor Bruno Pereira, há mais alguma coisa que quer evidenciar no programa de hoje ainda?
1: Vários temas, e já agora que falámos aqui nas questões dos cartões que existem e que são emitidos também pelo Instituto de Mobilidade, dizer só duas questões sobre isto, porque tive na origem, há uns anos atrás, desta situação. Dizer que os lugares de pessoas portadoras de deficiência, limitados a 2 horas, no Conselho do Funchal, eles ficam somente no centro da cidade, que é exatamente a zona da cidade do Funchal, onde o espaço é mais exíguo. Nós temos poucos estacionamentos abaixo da cota 40. E tentamos que esses estacionamentos sejam equilibrados. Equilibrados entre cargas e descargas, claro. Equilibrados entre pessoas portadoras de deficiência, equilibrados perante algumas entidades oficiais que existem. E, portanto, há aqui um equilíbrio para todas as situações. Ora, o número de pessoas hoje em dia portadoras de deficiência, não sei se o senhor engenheiro tem aqui de cor, mas só no Conselho do Funchal, eu recordo que eles neste momento eram à volta de 800. E muitos destes cartões, como disse o senhor comissário Edgar Castro, não é o próprio condutor que é portador de uma deficiência ou de uma mobilidade reduzida, mas é um familiar seu. Pois. E a pessoa que o conduz, esse mesmo familiar, tem o direito de requerer esse cartão porque é aquela pessoa que normalmente o transporta para algum sítio.
0: É o que serve de apoio, neste caso.
1: É o que serve de apoio. Contudo, esse cartão só é válido, e essa prerrogativa só é válida, quando a pessoa que é portadora da deficiência está dentro do carro. Ora, o que acontece muitas vezes, e isso com a experiência que tenho, é que as pessoas, mesmo sem a mãe que ficou em casa, ou o pai que ficou em casa, um filho que ficou em casa, utilizam esse mesmo cartão. Ora, para a PSP é quase impossível fiscalizar, porque ou está naquele momento onde o estacionamento acontece, exato, ou está exatamente naquele momento, ou então o carro fica lá 2 horas e não consegue, porque o carro tem cartão. Claro. E, portanto, é um tipo de fiscalização que só pode acontecer exatamente naquele 1 minuto em que a pessoa transporta. Ora, mais uma vez, e o comissário disse isso, civismo, é a única forma...
0: É a palavra-chave,
1: não é? Palavra-chave. Sr. Engenheiro, sobre esta questão, há alguma questão que queira acrescentar?
2: Não, eu penso que já disseram tudo. O comissário Edgar deu ali uma explicação bastante completa. E, portanto, isto tem muito a ver com os comportamentos de cada um de nós e o civismo, sem dúvida alguma.
1: Então, começando aqui um novo bloco, numa nova área temática, muito importante também, e que todos nós, que interessa a todos os nossos ouvintes, que são condutores, é a questão realmente da nossa habilitação para conduzir, da carta de condução. Há pouco o engenheiro utilizou aqui uma expressão engraçada, onde antigamente era aquela que nós utilizávamos, que era quando a direção de viação, era assim que as pessoas chamavam, a direção de viação ficava na rua Alferes Veiga Pestana, atrás da escola Francisco Franco, da escola industrial, e portanto era lá que tratávamos destas mesmas questões. Ora, é impressionante o salto tecnológico que nós demos desde esses tempos, que infelizmente eu ainda os vivi, digo infelizmente que é sinal de idade, mas damos realmente aqui um salto muito grande. Em primeiro lugar, também queria dirigir e dar aqui os parabéns ao IMT pelas suas novas instalações, acima de tudo porque isso significa duas questões: melhor servir o cidadão, melhor servir o operador económico, mas também melhores condições e melhor dignidade para os seus funcionários. Em relação a esta questão da carta de condução, de todo o processo, tem havido também uma evolução tecnológica muito grande. Qual é o balanço, digamos assim, que o IMT faz deste processo? Como é que ele está? Eventuais conselhos aos nossos ouvintes que têm que proceder à renovação da sua carta de condução?
2: Muito bem, nós de facto estamos a apostar cada vez mais na digitalização dos processos, isto para simplificar, portanto, a vida dos cidadãos. Temos vindo a fazê-lo nos últimos anos, sobretudo, e eu recomendaria a todos, portanto, utilizarem sempre que possível os nossos canais digitais, porque é muito mais fácil, sem prejuízo de termos os nossos serviços de atendimento ao público, nas instalações do IMT, que ficam desde o início do ano na Rua de São Pedro, portanto, ali perto da Igreja de São Pedro, portanto, no centro do Funchal. Diria também a todos para verificarem sempre e com antecedência a validade da sua carta de condução. É importante não deixar a renovação para os últimos dias. Sabemos que o português às vezes gosta de deixar para o fim,
0: última hora, não é?
2: Para a última hora, e portanto verificar sempre com antecedência a validade da carta de condução. Podia também falar um pouco da troca de cartas estrangeiras, que também é um serviço que que tem vindo a ser muito procurado pelo IMT Madeira, devido também um pouco à rapidez com que tem vindo a tratar dos processos, comparativamente com o restante território nacional. Nós, também no início do ano, começámos com um modelo digital que nos vai permitir também maior celeridade no tratamento desta troca de cartas. Portanto, estamos numa fase de adaptação a esse novo modelo, portanto é mais moderno, mais transparente, diria, e desde janeiro deste ano já recebemos cerca de 600 pedidos válidos para esta nova plataforma. Posso dizer que o país com mais pedidos é a Venezuela, portanto cerca de um terço dos processos são de cidadãos oriundos daquele país, e temos ainda o Reino Unido, a Índia e o Brasil, portanto, como cidadãos que procuram este serviço de troca de carta estrangeira.
1: É realmente o número de competência, as diferentes competências do IMT são grandes, e mexem com todos os cidadãos de uma forma realmente que serve a muitas pessoas e muitos madeirenses, daqueles que nos ouvem. Mas também uma das outras questões, como já foi aqui falado, é que quando existem infrações rodoviárias, quando existem as denominadas multas do Código de Estrada, as contraordenações, o termo correto é esse, é também a entidade administrativa, a entidade fiscalizadora, a PSP, mas depois quem faz toda a tramitação, toda andar para o processo administrativo para a frente é o IMT. E também aqui havia, no passado, um prazo que era um prazo excessivo entre aquilo que era o momento em que era cometida a infração e depois o pagamento, muitas vezes, ou recebimento por parte do cidadão, do condutor, dessa mesma, do desfecho, digamos assim, desse processo administrativo. Ouvi recentemente em vossas declarações e sei que tem havido também aí um trabalho muito grande, nomeadamente uma nova plataforma que permite melhorar os tempos que são dados neste momento. E depois, enfim, aqui o comissário também, se depois quiser dizer alguma coisa sobre isso. Mas, em primeiro lugar, como é que está este processo? Quais são os prazos? Em primeiro lugar, se nós realmente sabemos que cometemos uma infração, o pagamento voluntário da contraordenação é sempre possível, ou seja, não tenho que esperar em casa nem um ano, nem dois, nem seis meses, posso pagar voluntariamente essa mesma coima. E já agora, onde é que eu posso fazer? Mas se não fizer, qual é o balanço que faz deste processo?
2: Ora bem, portanto, aqui o nosso grande objetivo é, no fundo, aproximar o momento da infração do momento da notificação ao cidadão. Porque até há poucos anos atrás o processo poderia levar até 2 anos, portanto havia aqui algum sentimento de impunidade para quem cometia uma infração. E nós hoje já conseguimos reduzir esse tempo para pelo menos 1 ano, muitas vezes até bem menos, e isso foi possível devido a um investimento que foi feito pelo IMT numa nova plataforma de gestão das contraordenações, que permitiu, portanto, desmaterializar e automatizar muitos processos. O trabalho também tem vindo a ser feito com a PSP, como nossa parceira, e tem havido aqui uma digamos, inovação em várias áreas, portanto, e continuada. Posso dar o exemplo de, recentemente, também disponibilizamos alguns equipamentos à PSP, não sei se posso chamar aqui de telemóveis, são uma espécie de telemóveis, portanto, são uns aparelhos que permitem, na fiscalização, registar os autos digitalmente, permitem também tirar, portanto, as fotografias, e essa informação segue diretamente para o sistema, e, no fundo, o que se pretende aqui é menos burocracia e maior rapidez em todo o processo. Portanto, isso já é possível, esses aparelhos já estão a ser, esses terminais estão a ser utilizados já pelos agentes da PSP recentemente, porque, como eu diria, portanto, a contraordenação só tem efeito pedagógico se chegar ao infrator num prazo curto, e é esse o nosso objetivo.
1: Professor, sobre isso, quer acrescentar alguma coisa?
3: Complementando o que o engenheiro acabou de referir, esta parceria entre a entidade administrativa e a Força de Segurança, com competência aqui na Região Autónoma da Madeira, PSP, houve, sem dúvida nenhuma, um grande avanço neste último ano. A digitalização veio para ficar, Neste momento, o que é que poderíamos afirmar? A Polícia de Segurança Pública atualmente está a utilizar meios tecnológicos em que deixou de insistir basicamente o polícia na rua a levantar uma contornação, uma multa, em que era basicamente para o papel, levava aquele tempo necessário também com, logicamente com o ritmo do polícia. Neste momento, o consumo do telemóvel em que está lá a aplicação é que no espaço, poderei dizer que 2 minutos no máximo, o polícia acaba de consegue levantar uma contornação, a qual vai diretamente para a plataforma, que por sua vez a mesma, com um simples clique, consegue transitar o processo no todo até chegar à casa do cidadão. Aproveitava também, porque têm chegado alguns cidadãos que, infelizmente, devido ao seu mau comportamento a nível de estacionamento, receberam algumas cómias em casa e vieram questionar por causa do documento que receberam da polícia se aquilo era mesmo real. Porquê? Porque esta nova plataforma, o modelo que está em vigor, é diferente do anterior, num passado recente. Ou seja, neste momento também aproveito para alertar que o documento que chega à casa é um documento basicamente branco, uma folha branca com letras pretas, e diz lá o dia, a hora e a infração em concreto. Também, como disse bem o Sr. Engenheiro, atualmente as pessoas, se quiserem pôr em causa aquele dia, aquela hora, o estacionamento é colocado também nessa plataforma, é retirada uma foto e fica ali como meio de prova, como foi aquela viatura que estava ali. Portanto, sem dúvida nenhuma, vem melhorar não só o trabalho da Polícia de Segurança Pública, bem como também o tramitar do processo no todo. Saliento que já está em funcionamento a nível regional, portanto, em qualquer área da Madeira Porto Santo já está em funcionamento este tipo de contornação, este tipo de digitalização, e alertava novamente para os cidadãos condutores ter muito cuidado no local onde estacionam, porque, como referi, hoje, atualmente temos vários eventos a decorrer durante o ano, mas nomeadamente agora no verão, em que as pessoas, como poderei dizer que é um pouco normal, quererem meter a viatura dentro do evento, em cima do acontecimento,
1: dentro do palco,
3: mas traz constrangimentos não só para quem ali circula, para quem pode ter um acidente, como acabou de referir, e necessita de apoio, neste caso, na área de saúde. E conclusão, esses meios tecnológicos vêm facilitar e muito a PSP, que numa fração de 60 segundos, 120 segundos, 2 minutos, está a contornação efetuada. Logicamente que não é essa a nossa intenção, não andamos à caça da multa, mas as pessoas também têm que ter esse devido cuidado.
0: Muito bem, através do número de telefone ou então através do pef.pt pode colocar as suas questões. Foi aquilo que fez o nosso amigo José Roberto Xavier. Ele então diz assim: muito bom dia. Existem algumas coisas a falar sobre trânsito, estacionar ou parar em cima de passadeiras. Nas autoestradas, quem conduz pela esquerda, tanto pela direita, livre, sem carros. O ruído dos veículos que produzem muito ruído sonoro às tantas da noite. Muitos parabéns pela iniciativa, cumprimentos e saúde para todos. Obrigado, amigo José Roberto Xavier, pela sua intervenção. Estamos a 3 minutos, as últimas apreciações, digamos assim, do programa de hoje.
1: Eu queria falar ainda sobre um último assunto que é muito importante para todos nós devemos ser utilizadores de transportes públicos e para grande parte dos ouvintes que nos ouvem, que é a 1 de julho, fará agora, para a semana, 2 anos, que entrou em funcionamento a nova concessão dos transportes públicos rodoviários na região, normalmente a chamada Rede Siga, não é verdade, que no fundo tem 2 componentes, uma componente urbana, que continua a ser igual aos horários do Funchal, mas na interurbana houve uma verdadeira revolução por parte, enfim, desta mesma rede de transportes. Temos veículos mais eficientes, temos melhor serviço e temos 2 anos já de resultados e de estatística. Isso, como é que estamos, Sr. Engenheiro? Qual é o ponto de situação? Quais são os constrangimentos, as dificuldades que estão a sentir? O que é que nos pode dizer sobre este processo?
2: Muito bem, eu diria que o balanço dos dois anos da Rede Siga foi muito positivo. Esta rede representa uma transformação, uma das maiores transformações dos transportes públicos rodoviários da Madeira nas últimas décadas. Nós conseguimos integrar um sistema que era disperso por várias companhias, vários operadores, conseguimos modernizar a frota, simplificar a bilhética e, com isso, aumentar a utilização dos transportes públicos. Portanto, existem, claro, muitos desafios, nomeadamente a pressão nas horas de ponta. Portanto, a falta de motoristas é também um problema que não é só regional, é a nível nacional. Nós queremos reforçar carreiras, queremos melhorar a informação ao público, e estamos a desenvolver a bilhética móvel, portanto, para continuar a evoluir. Nós temos uma frota de 385 viaturas, apenas 12% destas viaturas têm mais de 5 anos, portanto é uma frota quase nova, muitos equipados com Wi-Fi, com ar-condicionado, com acessibilidade reforçada. A rede transporta cerca de 27 milhões de passageiros por ano, e já emitimos mais de 80 mil passes, cerca de 53 mil destes passes são gratuitos para estudantes e séniores, e este foi uma opção estratégica, diria, do Governo Regional, e que não pode nem deve ser vista apenas como um custo, mas também como um investimento social e ambiental por parte do Governo Regional.
0: Muito bem, meus amigos, foi um gosto tê-los aqui no PEF, tanto o Sr. Engenheiro como o Dr. Bruno Pereira, o Engenheiro João Pedro Sousa, o Dr. Bruno Pereira e o Sr. Comissário Edgar Castro. De hoje a 15 dias, dia 4 de julho, estamos aqui novamente à procura das suas sugestões, das suas dúvidas e pertinências. Civismo, bom senso, sensibilidade e tolerância é aquilo que precisamos todos os dias nas nossas estradas. Obrigado a todos por fazerem deste programa também algo que serve o dia-a-dia de todos nós.
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1: No Evangelho de hoje, Jesus convida-nos a libertar o coração da preocupação excessiva. Diz-nos: não vos preocupeis com o dia de amanhã. Estas palavras não significam que devemos viver sem responsabilidade ou sem planos. Jesus convida-nos antes a confiar que Deus caminha conosco e cuida de nós. Ao olhar para os lírios do campo e para as aves do céu, Jesus recorda-nos que a criação inteira está nas mãos do Pai. Se Deus cuida dela com tanto amor, quanto mais cuidará de cada um de nós. Muitas vezes, gastamos demasiada energia com receios sobre o futuro, esquecendo-nos de viver o presente. A ansiedade fecha-nos ao dom de cada dia. Por isso o Evangelho convida-nos a procurar em primeiro lugar o Reino de Deus e a sua justiça, confiando que o resto nos será dado segundo a vontade do Pai.
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2: Proposta para majoração de apoios sociais nas regiões autónomas, rejeitada na Assembleia da República. PSD realiza 43º Congresso Nacional. Miguel Albuquerque coordena os trabalhos como presidente da mesa do Congresso. Alterações à lei laboral, chumbadas no Parlamento Nacional. O ZAM sublinha a vitória dos trabalhadores. O primeiro-ministro diz que não vai desistir. Próxima semana, os gasóleos ficam mais baratos, quase 3 cêntimos por litro, mas o preço da gasolina de 95 octanas fica na mesma. Nos gasóleos, o rodoviário será vendido a 1,73 euros, o colorido e marcado vai custar quase 1,29. A gasolina simples de 95 octanas mantém-se a 1,79 euros por litro. Estes preços, como habitualmente, entram em vigor às 0 horas de segunda-feira. A proposta de lei que visava a majoração das prestações e dos apoios sociais atribuídos pela Segurança Social aos residentes nas regiões autónomas foi rejeitada esta sexta-feira na Assembleia da República. A proposta teve os votos contra do CDS, Iniciativa Liberal e do PSD, excetuando os deputados insulares Paulo Muniz, Francisco Pimentel, Pedro Coelho, Vânia Jesus e Nuna Menezes. O Chega e o PS abstiveram-se, tendo os eleitos socialistas dos Açores e da Madeira, Emanuel Câmara, Francisco César e Carlos Pereira, votado a favor. Apoiaram a iniciativa legislativa os deputados do LIVRE, PCP, Bloco de Esquerda, PAN e JPP. Esta proposta de lei foi aprovada por unanimidade na Assembleia Legislativa da Madeira em 2024, sendo uma proposta do PSD. No articulado, argumentava que os princípios legais da solidariedade e da continuidade territorial obrigam o Estado a arcar com os custos das disparidades causadas pela insularidade e pela ultraperiferia, argumento que não colheu perante a maioria na Assembleia da República. O PSD realiza este fim de semana o 43º Congresso Nacional. Acontece

0: apenas votaram 293 e, mesmo assim, houve 29 brancos e 53 nulos. Na sequência do agravamento do mal-estar e das tensões políticas entre a região e o Estado Central, Miguel Albuquerque chegou a ameaçar que iria deixar a mesa do Congresso que presida. Não foi o caso, já que continua a presidir este órgão que coordena a reunião magna nacional do Partido Social Democrata. No discurso de apresentação da moção de estratégia que leva ao Congresso com o título Trabalhar, fazer Portugal maior, Luís Montenegro destacou a necessidade de trabalhar sempre para as pessoas e destacou também a importância da ligação com todas as regiões do país.
1: Movidos por uma estratégia que coloca a pessoa primeiro, que promove a eficiência do Estado e que dá valor ao território. Tudo para combater as desigualdades e para tornar universal as oportunidades. Um Estado eficiente, com menos burocracia, com processos mais simples e depois de simplificados, mais digitais. Um Estado eficiente, rápido a responder, transparente e um Portugal que dá valor ao território, na parceria com as regiões autónomas e as autarquias locais e na relação de proximidade às pessoas e às regiões com as comissões de coordenação e desenvolvimento regional. Estamos mesmo a trabalhar para fazer Portugal maior, o Portugal moderno, arejado e arrojado, credível e atrativo. Um Portugal solidário entre gerações e entre regiões.
0: Neste discurso não faltou uma referência de Luís Montenegro ao caso que marcou esta sexta-feira a Assembleia da República com o chumbo das alterações à lei laboral.
1: Nós respondemos com trabalho ao ruído, ao ressentimento, ao imobilismo e à falta de coragem. São tantos os que reclamam que mude tudo, mas verdadeiramente desejam que tudo fique na mesma. Como ainda ontem se viu com especial nitidez, as oposições vibram com a politiquice e destratam a mudança. Falta-lhes a coragem, falta-lhes a firmeza e o sentido de responsabilidade.
0: Já se sabe, esta sexta-feira, a Assembleia da República chumbou aquele que ficou conhecido como o pacote laboral. Logo na primeira fase da votação, a da Generalidade, o projeto de alterações à Lei do Trabalho colheu apenas os votos favoráveis do PSD, CDS e Iniciativa Liberal. Os restantes partidos votaram contra, incluindo o Chega, que não alcançou qualquer entendimento com os sociais-democratas sobre as alterações que pretendia para o diploma. O primeiro-ministro responsabiliza a UGT, a esquerda e o Chega por esta que considera ser uma oportunidade perdida para o país.
2: Depois de não termos tido a oportunidade de chegar a um acordo na concertação social, sobretudo pela intransigência da UGT e da sua tendência socialista, agora no Parlamento tivemos um processo negocial profundo, sério, com o partido da oposição que tem mais representação parlamentar, o Chega, e eu diria que na grande maioria das matérias se vislumbrava um entendimento relativamente fácil de alcançar. Sucede que uma condição que foi imposta por esse partido para viabilizar o global das alterações que eram propostas era mexermos na sustentabilidade da segurança social e na possibilidade não fundamentada de alterar a idade da reforma, fosse de uma forma generalizada, fosse para um segmento concreto de trabalhadores, no caso, os trabalhadores que trabalham por turnos rotativos de forma permanente. Ora, para o Governo e para mim próprio, é um compromisso que eu assumi pessoalmente nas campanhas eleitorais, as pensões são sagradas. E jamais tomarei qualquer medida que possa prejudicar no futuro o pagamento das pensões.
0: Este terá sido o pomo da discórdia entre PSD, CDS e o Chega, e que fez estalar o verniz entre estes partidos da direita, tendo como consequência o chumbo do pacote laboral. Em declarações escritas e enviadas à comunicação social, os deputados da Madeira, eleitos à Assembleia da República pelo PS e Manuel Câmara e pelo JPP Filipe Sousa, destacam o chumbo como uma vitória dos trabalhadores. O mesmo reclama o coordenador da União dos Sindicatos da Madeira. Em declarações ao PEF, Alexandre Fernandes admite que a USAM recebeu a notícia com agrado.
3: É com grande satisfação que naturalmente

0: assistimos a este chumbo e para nós. Todos aqueles que durante estes 11 meses estivemos na luta contra esta alteração à legislação laboral, não poderíamos de forma alguma estar mais satisfeitos depois de todo este trabalho, depois de numerosas greves em diversos setores, depois de duas greves gerais, com custos pessoais e financeiros para todos os trabalhadores também que tiveram nestas lutas. Mas naturalmente com uma grande satisfação que observamos na Assembleia da República esta alteração foi chumbada, de facto não havia mesmo outro caminho. Portanto, é uma plena satisfação por este resultado.
1: O exame satisfeita com o chumbo do pacote laboral pela Assembleia da República. Ora, o Primeiro-Ministro, Luís Montenegro, lamenta a decisão, mas promete que o Governo vai voltar à carga.
2: O Governo não vai desistir de dar a Portugal condições para que o país seja mais competitivo, seja mais produtivo e, por via disso, se possam gerar mais oportunidades de emprego e pagar melhores salários. Esse é o objetivo central do impulso legislativo que propusemos, em primeiro lugar, à Concertação Social e agora ao Parlamento, para que o país não perca oportunidades e se possa distinguir como um destino de investimento e também como uma economia geradora de melhores oportunidades e de melhores salários. Esse objetivo é central e vai permanecer intacto nas políticas e nas propostas do Governo.
1: Por isso, o Primeiro-Ministro Luís Montenegro garante que o Governo não vai desistir e pretende apresentar outras propostas. Declarações que não surpreendem o coordenador da USAM, Alexandre Fernandes.
0: A declaração do Primeiro-Ministro não nos surpreende em momento algum, nem tão pouco daquilo que será o trabalho que a Ministra do Trabalho, que tem um objetivo muito grande em mãos por aquilo que tem sido todo este tempo de arrasar com aquela que é a legislação laboral e ainda retirar alguns dos direitos que ainda os trabalhadores têm naquilo que eles consideram uma evolução e que nós temos vindo a dizer com toda a razão e legitimidade que é uma regressão. Naturalmente, nós estamos cientes e conscientes de que, da parte do governo, da parte do primeiro-ministro e na pessoa da ministra do Trabalho, que de facto virão aí outras medidas que naturalmente tentarão atacar os trabalhadores, mas para isso contarão novamente com a nossa luta e a luta dos trabalhadores, isso tenho a certeza.
1: Alexandre Fernandes, da União dos Sindicatos da Madeira. Um ferido grave e 12 feridos ligeiros resultaram dos 72 acidentes de viação registados pela PSP na Madeira e no Porto Santo nos últimos 7 dias. No balanço da sinistralidade rodoviária, a polícia refere que foi chamada para 50 colisões, 13 despistes e 2 atropelamentos. Durante as operações de fiscalização ao trânsito, a PSP deteve 12 condutores por conduzirem embriagados. Um deles, além de conduzir com álcool a mais no sangue, não tinha carta de condução e outro, também embriagado, tinha a carta apreendida. Outros 3 automobilistas também estavam ao volante sem carta e outro tinha a carta sob apreensão. Este sábado, em mais uma edição do programa PEF sobre rodas, o comissário da PSP, Edgar Castro, deixou alguns conselhos aos automobilistas.
3: Relembramos que a segurança rodoviária é uma responsabilidade partilhada por todos os utilizadores da via pública e neste caso, alertamos que, e apelamos que os condutores respeitem os limites da velocidade, não utilizem o telemóvel durante a condução, mantenham uma distância de segurança adequada e nunca conduzam sob o efeito do álcool ou de substâncias psicotrópicas. Importa salientar que os acidentes continuam a estar maioritariamente associados a fatores humanos, destacando-se a falta de atenção à condução, a utilização indevida do telemóvel, a não cedência de passagem, a realização de manobras irregulares, bem como a velocidade excessiva ou inadequada às condições da via. Verifica-se igualmente que muitos dos acidentes poderiam ser evitados através de uma condução mais atenta, defensiva e responsável.
1: comissário da PSP Edgar Castro, no programa deste sábado PEF sobre rodas. Depois do Canadá e da China, hoje é a vez da Ucrânia se apresentar no Concurso Internacional de Fogo de Artifício da Madeira, com o terceiro espetáculo piromusical no âmbito do Festival do Atlântico. A partir das 22h30, a empresa Dance of Fire apresenta o tema Magia do Atlântico, uma ponte sobre o oceano. E ficamos a conhecer as previsões do estado do tempo para as próximas horas, períodos de céu nublado, possibilidade de ocorrência de períodos de chuva fraca a partir da tarde, vento fraco inferior a 15 km por hora, 24 graus é a temperatura máxima prevista para o Funchal.

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Olá, Vivi, muito boa tarde. Seja bem-vindo ao canal 2 do Posto Emissor do Funchal. 7 minutos passados da hora certa, ou das 15, se assim preferir. Estamos com o Acerte e Ganha, até bem perto das 16, uma vez que é essa hora, entre as 16 e as 17, teremos outro programa, é o Festival do Atlântico, um exclusivo com a Secretaria Regional de Turismo, Ambiente e Cultura. Já sabe que nós temos 5 casas comerciais, são elas a Ilha Peixe, é também o Super São Roque, ainda a Agência de Viagens Good Luck Tours, a Nós Madeira e o Grupo Alberto Oculista. 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

0: Bem, estes são os Master KG, chama-se Jerusalema e foi um grande êxito a nível nacional e internacional também em 2019. Deixamos aqui os Master KG em som de fundo. Vamos para o exterior, onde estamos melhor. Chegamos à casa de alguém que já está preparado para jogar connosco. Olá, certo. Boa tarde. Olá, boa tarde.
1: Boa tarde.
0: Olá, viva. Então, como está?
1: Obrigada, e a Jacinta?
0: Eu estou muito bem, obrigada também. Está-me a falar desde onde?
1: São Martinho.
0: De São Martinho. E estou a falar com a?
1: Fátima Marques.
0: Fátima Marques. Fátima, conte-me todo o fim de semana, como é que está a ser passado?
1: Ora, está agora, o fim de semana tem sido passado bem.
0: Tem sido passado bem e o solzinho está a fazer-se sentir aí para os lados de São Martinho?
1: Ah, muito. Muito calor mesmo, parece mais de 24 graus.
0: Exatamente. 24. Exatamente. Pronto, vamos dar as vindas a uma das estações mais bonitas do ano logo amanhã, não é?
1: É, amanhã começa o verão.
0: Exatamente. Pronto, e é sobre isso mesmo exatamente que nós vamos falar, se a Fátima me permitir, pode ser?
1: Oh, pode ser tudo o que quiser.
0: Ai, muito obrigada. Fátima, para já vou-lhe pedir que escolha uma casa comercial. Tenho a Ilha Peixe, Super São Roque, a Agência de Agens Good Luck Tours, a Nós Madeira e o Grupo Alberto Oculista.
1: Eu vou para a agência de viagens, ver se faço uma viagem nas férias.
0: Exatamente, uma viagenzinha é que vinha a calhar, não era?
1: Claro.
0: Pronto, isto é assim mesmo. Se precisar de companhia, diga lá, está bem?
1: Já tenho companhia.
0: Olha, ainda melhor, tanto melhor. Se já tem companhia, tanto melhor. Gostei. Fátima, vamos então a isto. O certo já está com um pé no verão que se inicia amanhã. Bom tempo, convívio, férias. É uma das partes melhores. A praia, tudo isto e muito mais na nossa pérola do Atlântico. O desafio que tenho para si, Fátima, é o seguinte. Não vem de avião nem de barco, mas afinal, a que horas chega o verão amanhã? Existe uma hora certa em que o verão vai chegar e eu vou-lhe dar duas hipóteses. Vou ficar à espera que depois a Fátima Marques escolha aquela que achar que é a melhor resposta para me dar, está bem?
1: Está bem, mas eu estou atento.
0: Será que chega às 9:15? Ou será que chega às 9:24 minutos? Enquanto a Fátima Marques pensa um bocadinho, aqui está o tempo.

0: Ótimo, vinha de lá a resposta certa.
1: Qual foi as duas hipóteses?
0: Eu disse-lhe 9 e um quarto e 9 e 24.
1: 9h24.
0: 9 e 24 é a resposta de Fátima Marques. Fátima, tenho para lhe dizer que a sua resposta está certíssima, já sabe. 9 e 24, se quiser receber o acontecimento em grande, meta aí um despertador e pronto, irá se encontrar com o solstício de verão, pode ser?
1: Pode, senhora.
0: Gostei de
1: Boa
0: ouvi-la.
1: tarde, bom São João, bom fim de semana.
0: Muito
1: Tudo bom para
0: obrigada.
1: si.
0: Para si também, muito obrigada.
1: Obrigada. Tchau.
0: Pronto, foi a primeira participação, a da Fátima Marques. Aqui estão os conselhos deixados pela agência de viagens Good Luck Tours.
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0: Muito bem, continuamos com o passatempo, é o acerte e ganho. Vamos estar consigo até bem perto das 16, mas para aquela que será a segunda participação. Boa tarde.
1: Olá, boa tarde.
0: Olá, Vivi, boa tarde, como está?
1: Tudo bem, obrigada. Como vai, Jacinta?
0: Eu estou muito bem, obrigada também, minha querida amiga Elia Jardim, que
1: Sim,
0: mantém-se ali
1: sim.
0: com uma voz bonita, bem colocada. Muito bem, Elia,
1: Obrigada.
0: gosto sempre imenso de escutá-la. Elia, vamos então participar no Acerte. Tenho a Ilha Peixe, o Super São Roque, a Nós Madeira e o Grupo Alberto Oculista. Qual a casa comercial que escolhe?
1: Pode ser a nossa matéria.
0: Pode ser a Nós Madeira, sim, senhora. Elia, é fácil. O mês de junho é fértil em efemérides e no dia de hoje existe uma que modificou a nossa vida para sempre. A comunicação, que nunca mais seria a mesma. O desafio que tenho para si é o seguinte: este novo desafio leva-nos até o ano de 1877, ano e dia em que foi instalado a nível mundial o primeiro serviço de. Vou-lhe dar duas hipóteses: telefone ou de telemóvel. Enquanto a minha querida Elia Jardim pensa um bocadinho, aqui está o tempo.

0: Penso que foi o telemóvel.
1: Pensa que foi
0: O
1: o telemóvel? Não sei. Acha que foi o
0: telemóvel.
1: telefone?
0: Então foi o telefone.
1: Não foi o telemóvel? Não sei. Então penso que foi o tele... Então penso que foi o telefone, talvez. Elia, vamos lá ver o que é que o meu computador tem para lhe dizer. Foi o telefone, Filipe, que preciso um bocadinho de água benta, não foi?
0: É verdade, eu preciso também algo aguentar.
1: Exatamente, mas olha, é bem usada, porque a Elia Jardim raramente precisa de qualquer tipo de ajuda, consegue safar sempre sozinha
0: Um beijinho
1: com as questões.
0: para toda a sua família. Um beijinho muito grande. Eu sou da boa.
1: Muito
0: Muito
1: obrigada.
0: obrigada.
1: Para si também.
0: Obrigada.
1: Obrigada, obrigada. Foi a participação da Elia Jardim. Aqui está os conselhos deixados pela Nós Madeira.

0: também a participação especial do Escalema com Sara Correia aqui na edição de hoje do Acerte e Ganha. Estamos quase a postos para irmos ao exterior, novamente para aquela que será a próxima participação. Agora sim, estamos mesmo a postos para deixarmos o fresquinho do ar-condicionado, claro, que faz-se sentir no nosso estúdio. Vamos para o exterior. Chegamos à casa de quem? Muito boa tarde.
1: Boa tarde.
0: Olá, Viva, como está?
1: Bem, obrigado.
0: Ótimo, assim é que se quer. Como é que se chama?
1: Ivo Castro.
0: Ivo Castro. Ivo, há algum tempo não o escutava.
1: É verdade. Já tem algum tempo.
0: Já tem algum tempo. E o fim de semana está a ser bem passado?
1: Ah, está a ser passada à sombra, que está um bocadinho de sol.
0: À sombrinha, está-me a falar disto de onde?
1: Estou a falar daqui do Funchal.
0: Do Funchal,
1: pronto. Da Ilha da Sé.
0: Pronto, estamos perto então. Estamos,
1: é verdade.
0: Estamos assim bem pertinhos uns dos outros e na união pela rádio ainda ficamos mais unidos, não é?
1: É verdade, sim,
0: senhora. Sim,
1: senhor. Ainda bem que existe a rádio.
0: Ainda bem, é verdade, fazemos companhia todos uns aos outros. E vamos então participar, tenho a Ilha Peixe, tenho o Super São Roque e tenho o grupo Alberto Oculista. Qual a casa comercial que escolhe para o jogo?
1: Ilha Peixe.
0: Vai para a Ilha Peixe, muito boa escolha. Ivo, vamos olhar agora para as palavras do século passado. O desafio que tenho para si é fácil, é o seguinte. O que significa a palavra embate? Vou-lhe dar duas hipóteses e vou ficar à espera que o Ivo escolha aquela que é a mais correta. Será que a palavra embate significa uma brisa fresca que hoje até faz jeito e que sopra do mar para a terra? Ou será que é um acidente? Enquanto o Ivo Castro pensa um bocadinho, aqui está o tempo.

0: Ivo, tinha de lá a resposta certa.
1: Ou ainda até a segunda opção. É um acidente.
0: É um acidente, mas poderá também ter outros significados. A palavra pode ter outro significado. Não é?
1: Será?
0: Existe realmente o embate. Aliás, eu não sei se é a palavra mais correta, mas é de tentar perceber isso. Entre, por exemplo, dos carros, que nós esperamos que nunca aconteça, mas que ultimamente é aquilo que mais acontece. E também temos, pelo lado positivo, uma brisa fresca que sopra do mar para a terra. É uma expressão madeirense usada há muito tempo atrás.
1: Ah, pois. Também tem essa opção.
0: Pronto, e agora como é que ficamos?
1: Vou para a primeira, então.
0: Vai para a primeira, eu acho que faz muito bem, até porque a resposta está certa. Foi ali novamente uma ajuda que o Acerta e Ganho decidiu prestar neste dia de sol, neste dia quentinho, e que a brisa fresca que vai soprar do mar para a terra faz sempre um bocadinho de jeito, e daqui a pouco fará muito jeito, sabe a quem? Ao meu colega Pedro Silva. E também ao Tony Santos, que vão estar ali na Praça do Povo a fazer diretos cá para o programa, porque
1: Ah,
0: nós
1: e vão
0: vamos
1: ter um
0: também.
1: embate então.
0: E exatamente, eu espero que eles tenham ali um embate, uma brisa fresquinha que os ajude a fazer o trabalho que têm de fazer, ok?
1: Sim, senhora.
0: Ivo, gostei mesmo de ouvi-lo. Vou-lhe desejar a continuação de uma ótima tarde, um bom fim de semana e mantenha-se à sombra.
1: Obrigado igualmente.
0: Muito obrigada, muito obrigada.
1: Obrigado.
0: Foi a participação do Ivo Castro. Aqui estão os conselhos deixados pela Ilha Peixe.
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0: Então é assim, continuamos com o acerto e ganho. Eu não sei você, mas eu estou mesmo, mesmo tocando em frente. Sou eu, é a Paula Fernandes e é também o Leonardo.

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1: Continuamos até bem perto das 16. Para já, os primeiros 30 minutos do Acerte já foram, já era. Em som de fundo, Fafá de Belém deu uma chance ao coração para animar esta sua tarde de sábado.

0: Muito bem, estamos com grandes recordações também aqui na edição de hoje do Acerte e Ganhe. São os Erasers, chama-se Always. 20 são desde já os minutos que nos separam das 4 da tarde. Ainda tem tempo de entrar em contacto connosco através do 291-20-8954. Ainda tenho pelo menos mais uma casa comercial que lhe dará direito a poder participar na edição de hoje do Acerte. Enquanto a sua chamada não chega, temos uma chamada especial que já está nos aguardando há alguns segundos para também dar o ar da sua graça aqui na edição de hoje do Acerte. Boa tarde.
1: Boa tarde, minha senhora. Como está?
0: Olha, estamos, portanto, do outro lado da linha tenho o Pedro Silva, que presumo que já esteja no Cais 8, ali na Praça do Povo. Pedro, o que é que tu podes dizer para já? O que é que dá para ver por aí neste momento? Já viste o Tony Santos, pelo menos?
1: Olha, ainda não, mas eu já tinha combinado com ele. Neste momento estamos quase a tirar as nossas meias para molhar o pezinho ali na água. Está uma tarde belíssima aqui na capital. Está uma tarde cheia de sol, um calor daqueles que nos faz lembrar que amanhã arranca o verão. E mais do que isso, primeiramente dizer que o melhor som da cidade é isso mesmo, é o que se nota, porque quem entra em contacto com o posto emissor do Funchal liga e ao ligar já tem um som absolutamente sensacional.
0: Pronto.
1: Depois dizer-te que há turismo, não é nada que já nos surpreenda, não é? Ao fim e ao cabo, tem muita gente já aqui na cidade, aqui na Placa Central, aqui na Avenida, aqui na nossa Avenida, muita gente, naturalmente e especialmente, muito turismo, não é?
0: Exato. Olha, antes, sei que tens de ir preparar também, entretanto, o espaço onde o posto de emissão do Funchal está colocado para poderem ter técnica, não é? Para que também tu e o Tony possam fazer as melhores intervenções. Tenho apenas uma pergunta para ti relativamente ao Festival do Atlântico, se me permites. Não te posso dar prémio, peço imensa desculpa, mas não vai dar.
1: A sério?
0: A sério. Olha, se pudesse escolher um momento perfeito para ver o fogo esta noite, portanto, vamos estar com a Ucrânia, vamos esperar, entretanto, o melhor espetáculo de todos, vamos lá ver, mas se tu pudesses encontrar o momento perfeito para ver o fogo esta noite, quem é que gostavas que estivesse ao teu lado?
1: Essa é uma pergunta, é uma pergunta que era escusada, não é? Naturalmente que as coisas mais bonitas da nossa vida, nós gostamos de passar e gostaríamos de passar com a pessoa com quem mais amamos. Naturalmente que muita gente dizia a família, os filhos, os pais, os avós. Da minha parte, o momento esse é sempre mágico. É quando eu estou contigo.
0: Pronto, já foi. Pronto, vou-te deixar tranquilo, vou-te deixar ir ao encontro do Tony Santos e esperar que daqui a pouco vocês façam muito boas intervenções, está bem?
1: Certo, então agora vamos pôr, ele põe o pé direito e vou pôr o pé esquerdo aqui na água.
0: Pronto, mas aguentem-se.
1: Está fria.
0: Até já.

0: onde ficou um ar da sua graça. Daqui a poucos momentos vamos entrar em direto com o Cais 8 na Praça do Povo para o especial que irá acontecer relativamente ao fogo que está previsto para esta noite. Falamos do Festival do Atlântico, um programa que é uma parceria neste momento do Posto Emissor do Funchal e da Secretaria Regional de Turismo, Ambiente e Cultura. Estamos também a 15 minutos do final da edição de hoje do Acerte. Temos mais uma participação em linha. Boa tarde.
1: Boa tarde.
0: Olá, viva, como está?
1: Bem, obrigada.
0: Ótima, se é que se quer. Diga-me, por favor, como é que se chama?
1: Celeste Leão, já há muito tempo que a gente não se fala.
0: É verdade, Celeste, há muito tempo que eu não a escuto.
1: É verdade.
0: Então, conte-me tudo, como tem passado?
1: Hoje está lento, um dia espetacular, está tudo bom.
0: Oh, coisa boa.
1: Na companhia do meu neto.
0: Olha, e há melhor do que a família para termos as melhores companhias do mundo, não há, pois não?
1: Oh, isto é a nossa alegria, a nossa relíquia.
0: É verdade, é verdade. Minha querida Celeste, vamos então participar no Acerte e Ganhe. Tenho o Super São Roque e o Grupo Alberto Oculista.
1: Super São Roque.
0: Joga com o Super São Roque, sim senhora. Celeste, vamos então a isto. E com a chegada do verão, as bandeiras na praia são essenciais para informar os banhistas sobre as condições do mar e sobre os cuidados a ter durante o mergulho. Saber que cada cor significa pode fazer a diferença entre um dia tranquilo e uma situação de risco. Celeste, o que é que significa a bandeira amarela? Vou-lhe dar duas hipóteses, uma delas está correta. Significa que pode ir à água, ou significa alerta para risco moderado. Enquanto a Celeste pensa um bocadinho, vou deixar a Madonna cantar aqui mais alguns segundos. Então, Celeste, diga lá.
1: A segunda.
0: Vai para a segunda. Acha que significa alerta para risco moderado. E eu acho que a sua resposta está... Olha, está certo, eu vou deixar a Madonna continuar aqui a cantar mais um bocadinho, pode ser?
1: Pode ser.
0: Celeste, gostei imenso de ouvi-la, um abraço muito grande para si, um beijinho ali muito especial para o seu pequenito, assim a todos.
1: Obrigada.
0: Os seus, continuação de uma ótima tarde, um excelente fim de semana.
1: Vai ser, se Deus quiser. Obrigada igualmente.
0: Muito obrigada.

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1: Muito bem, estamos mesmo na reta final da edição de hoje do Acerte. Tenho aquela que será a última participação em linha. Muito boa tarde. Olá, boa tarde. Pronto, vamos lá ver o que é que conseguimos fazer. Agora penso que sim. Olá, viva, boa tarde. Ainda não. Pronto, vamos esperar que chegue por aqui uma outra participação. Agora sim, boa tarde.
2: Boa tarde.
1: Olá, viva, boa tarde, como está?
2: Tudo bem, e a Jacinta, como está?
1: Eu estou muito bem, obrigada também. Então, e o fim de semana, como é que está a ser passado? Conte-me tudo, aquilo que puder, claro.
2: Está a passar uma ruim, está a limpar a casa, por isso não tenho muito que...
1: Sim.
2: Não tenho muito que contar.
1: E já aproveitou para descansar um bocadinho?
2: Já aproveitando também, a esta hora do programa estive aproveitando.
1: Ah, muito bem, sim senhora. Vai-me relembrar apenas o seu nome, é...
2: Gracinda Figueira.
1: Gracinda Figueira. Gracinda, também há algum tempo que não a escutava.
2: Sim.
1: Já tem algum tempo, não tem?
2: Sim, pois já tinha os seus meios, ou mais.
1: Tem, penso que sim. Minha querida Gracinda, vamos então participar no Acerto e Ganho. Para si tenho o grupo Alberto Oculista, pode ser?
2: Pode ser.
1: E o Acerto, antes de mergulhar de vez no verão,

de sexta-feira, se não estou em erro, pelo menos a mim me caberá 2 dias seguidos aqui em estúdio a fazer-lhe companhia aí desse lado, entre as 19 e as 23. Já se sente então que vamos festejar em grande os Santos Populares. Nós vamos dar um destaque muito especial ao São Pedro, na... Ui, que já ia-lhe responder. Vamos lhe dar um destaque especial. Onde é que nós vamos estar em direto para festejar o São Pedro? Será na Ribeira Brava ou será em Câmara de Lobos? Enquanto a Gracinda pensa um bocadinho, aqui está o tempo.

0: Grazinda, onde é que o Posto Emissor do Funchal vai festejar em direto o São Pedro?
1: Será em Câmara de Lobos?
0: Será a Ribeira Brava ou será a Câmara de Lobos? Disse?
1: Câmara de Lobos.
0: Câmara de Lobos. Tenho para lhe dizer que a sua resposta está... certíssima, dias 26, 27 e 28. E você não vai querer perder a cobertura que o Posto Emissor do Funchal já tem preparado para estes três dias de grande festa, três dias onde vamos celebrar o São Pedro. Minha querida Gracinda, gostei imenso de ouvi-la. Vou-lhe desejar a continuação de uma ótima tarde, de um excelente fim de semana, está bem?
1: Boa tarde e obrigada.
0: Muito obrigada.
1: Boa tarde. Bom trabalho.
0: Muito obrigada, muito obrigada.
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0: E pronto, posso lhe dizer que no que diz respeito às chamadas, o acerte e ganhe está concluído. Vou apenas aguardar que alguém possa entrar em contacto connosco para nos dar os números que irão contemplar as pessoas que participaram na edição de hoje do Acerte.

0: Muito bem, estão duas grandes vozes, Barbra Streisand e Donna Summer com No More Tears, quando 5 são os minutos que disparam das 4 da tarde. Muito bem, do outro lado da linha tenho já alguém, alguns minutos a aguardar para que possa nos ajudar, espero eu, a distribuir os prémios da edição de hoje do Acerte e Ganhe. Boa tarde. Olá, boa tarde.
1: Boa tarde, Jacinta.
0: Viva, muito boa tarde. Então, como está? Conte-me tudo.
1: Tudo bem, querida. Tens de cansar que falta ainda um mês para ter férias.
0: É verdade. Olha, disse mal, também me queixo eu. Ainda falta algum tempo. Então, olha, e essa saúde, como é que anda?
1: Boa, graças a Deus, está tudo bem.
0: Graças a Deus. É isso. Pode-me relembrar apenas o seu nome?
1: Luís Fleming.
0: Luís, vou contar com a sua ajuda, com a sua generosidade também com esse carinho todo que se percebe na sua voz.
1: Obrigado.
0: Para nos ajudar a distribuir os prémios, pode ser?
1: Pode ser.
0: 5 participações todas válidas, 3 números, por favor, de 1 a 5 na ordem que o Luís quiser.
1: 1, 3 e 5.
0: 1, 3 e 5, vamos para os números ímpares. Olha, a si e a todos os seus, votos de um bom fim de semana.
1: Muito obrigado.
0: Muito obrigada. Tudo bom para si, Luís. Obrigada.
1: Muito obrigada.
0: Pronto, já sabemos quem são os vencedores da edição de hoje do Acerte. Vamos esperar mais uns segundos.

Muito bem, vamos então a isto. Na nossa lista, o número 1 tem direito a um mini cabaz oferecido pela Ilha Peixe. E adivinha, o número 1 ficou logo atrás do nome do Ivo Castro. Ivo, foi desta, um mini cabaz oferecido pela Ilha Peixe. Já o número 3 é um talão de 15 euros oferecidos pelo grupo Alberto Oculista, que vão ficar na posse da Gracinda Figueira. Gracinda, um talão de 15 euros oferecidos pelo grupo Alberto Oculista. Já o número 5 é um talão de 10 euros oferecidos pelo Super São Roque. Ficaram para a Fátima Marques, que foi a primeira participação, mas Fátima atrás, ou antes do seu nome ser preenchido naquele número, estava lá o número 5. A Fátima Marques vai diretamente às lojas Super São Roque, identifica-se logo, terá direito ao seu prémio. Já a Gracinda Figueira e o meu amigo Ivo Castro passam na Secretaria do Posto Emissor do Funchal, aqui na Rua Doutor Fernando Ornelas, número 35, quarto andar, nos nossos serviços administrativos. Se conseguir, passa para o outro lado dos estúdios, vem cá nos dar um abraço, sabe-se muito bem ser recebidos aqui na nossa casa. Quanto ao Acerte e Ganhe, está de regresso à antena no próximo sábado, no horário das 15, já sabe, porque logo depois teremos aquela que será a última edição do Festival do Atlântico, para onde nós passamos a ir já a seguir. O nosso colega Pedro Silva e também o Tony Santos já estão no Cais 8, ali na Praça do Povo, preparadíssimos, penso eu, para as intervenções que nós vamos aguardar já a seguir. Boa tarde, bom fim de semana.

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Muito bem, Viva, boa tarde. Se só agora entrou na nossa sintonia, saiba que a partir deste momento estamos com o especial Festival do Atlântico. É um programa da responsabilidade da Secretaria Regional de Turismo, Ambiente e Cultura, através da Direção Regional do Turismo, que celebra com fogo de artifício e música a chegada do verão às Ilhas da Madeira e Porto Santo. Desde o dia 5 de junho a 28, na Praça do Povo, há um mercadinho de Sunset de Verão. Temos mais informação para lhe dar já a seguir. Para já, Nininho Vaz Maia, e logo depois damos aquilo que será o primeiro salto para o exterior ao Cais 8 no Funchal.

corre-vos bem e vamos, pela primeira vez, vamos deixar o fresquinho que se faz sentir com a ajuda do ar-condicionado, claro está, aqui no nosso estúdio. Vamos ao encontro do Tony Santos, também do Pedro Silva, que estão já na Praça do Povo, Cais 8. Boa tarde. Pois, parece que vamos ter de aguardar mais um bocadinho.

0: Pois bem, muito bem, estas são as Sugar Babes, a música chama-se Push the Button e agora sim, preparadíssimos para deixarmos os nossos estúdios, vamos até ao Cais 8 no Funchal. De serviço estão dois repórteres, o meu querido Tony Santos, a voz madeirense mais bonita da região, e também o Pedro Silva, que está a postos para entrar nesta edição de hoje do especial Festival do Atlântico. Boa tarde.
1: Boa tarde. Agora sim, Tony, parece que estamos a falar connosco, não é?
2: Acho que sim. Ela há pouco estava a falar do ar-condicionado lá nos estúdios e eu disse que aqui não há nada disso, porque o sol faz-se sentir por toda a parte e, claro está, o calor não pode deixar de faltar.
0: Mas, Tony,
2: em relação à voz, negativo. Quem diz que a voz mais bonita da nossa rádio é a voz da Jacinta.
0: Ai, yes. Minha Nossa Senhora.
1: Merece palmas, Tony. Merece palmas.
0: Olha,
1: lá,
0: Tony.
2: Então, vá lá, bora lá.
0: Tony Santos, tenho algo para dizer. Tu não tens aí ar-condicionado, mas tu tens um embate fresquinho que sobra aí, sopra do mar para a terra, não é?
2: Pois, a merzia,
0: ah,
2: a merzia.
0: Ah, muito bem. E ainda por cima, sei que já estiveste a molhar os pés aí com o Pedro Silva. Eu cá não sei.
1: Também não podias dizer tudo, não é? Era só para experimentar a temperatura da água do mar, pronto.
0: Olha, descrevam lá o ambiente, como é que está aí o Cais 8, como é que está a nível de pessoas, Tony?
2: A nível de pessoas está muito calmo, porque começou agora, as barraquinhas de comes e bebes estão ainda a abrir, estão a compor-se, não há muita gente a passar e os que estão mais para o lado do mar, ou seja, para a beira-mar. Nós estamos cá em cima e pronto, vai crescendo pouco em pouco as pessoas que passam por nós.
0: Exatamente.
1: É mais ou menos isso. A esta hora está um calorzinho daqueles que já é famoso na nossa capital, não é? É o verão aí a chegar e desta maneira há muita gente que procura a sombra. Há outros, naturalmente, que gostam de tirar a camisa, nomeadamente os senhores, não é?
2: Estou preso.
1: Exatamente, masculino. Para ficarem com um bronzinho assim, mais para meter inveja, quando forem de volta ao trabalho. Mas para já, pouca gente pode ser.
2: E é de relembrar que os temos a Ucrânia.
1: É verdade. Eles não vão jogar a bola hoje, vão-nos mostrar como é que enviam para o céu o melhor fogo de artifício deles no Festival do Atlântico.
2: Já tivemos o Canadá, a China e hoje é a vez da Ucrânia.
1: É. Eles vão trazer um espetáculo sobre o tema Magia do Atlântico, uma ponte sobre o oceano. Isto promete. Não é? Antes deles, isto vai acontecer provavelmente então por volta das 22h30, daqui a pouco às 5 vamos ter um concerto dos Black Dogs Band. Eles estão ali daquele lado já a fazer o que melhor sabem. Daqui enviamos-lhe um grande abraço e espero que eles estejam já quase ao point para daqui a pouco começarem a ensaiar. Ora, o Tony Santos para já encontrou aqui alguém e vai-nos trazer aqui motivos de reportagem.
2: Sim. E eu estou aqui com duas famílias, dois casais, que não são oriundos da Madeira, são oriundos de onde?
3: De Barcelona.
2: Ah, de Barcelona, Espanha. Caso para dizer, viva a Espanha. Estão a gostar da Madeira?
4: Sim, muito.
2: Há quanto tempo é que já cá estão?
4: Chegamos ayer.
2: Ah, então ainda há muito para ver e desfrutar. E o senhor já veio cá antes ou isto é a primeira vez?
3: Em Madeira é a primeira vez. Não em Portugal, mas em Madeira sim é a primeira vez.
2: E está a gostar?
3: Muito. De momento.
2: E as senhoras também estão a gostar?
4: Sim, muito, muito.
2: Portanto, muito obrigado pelos dois dedinhos de conversa e uma boa estadia e esperamos que tudo vos corra da melhor forma possível. Pedro.
5: Muito obrigado.
1: Ah, presente. Pois bem, foi assim a primeira nota de reportagem de uma das vozes mais icónicas, de uma das vozes mais bonitas da nossa rádio, o Tony Santos. Ele começou na rádio ontem, se não me engano, mas pronto, não se nota nada, não é? Já tem aqui uns aninhos muito bons disto, sabe muito, muito, muito acerca de produção, de rádio. Mas hoje não estamos aqui a falar de rádio, hoje estamos a falar do Festival do Atlântico. Como tu bem disseste, Jacinta, esta é uma organização da Secretaria Regional de Turismo e Cultura e nesta versão de 2026 vamos ter aí então um espetáculo piromusical que tem como representante hoje o terceiro país a concurso, a Ucrânia. Abrimos o certame com o Canadá, a semana passada a China, fabulosos cada um deles, e hoje temos aí a Ucrânia com o seu tema Magia do Atlântico, uma ponte sobre o oceano. Como sabemos, a Ucrânia vai iluminar a Baía do Funchal com um espetáculo que celebra a amizade, a união e os laços que atravessam oceanos. Serão nada mais nada menos do que 18 minutos de fogo de artifício, luz, música, cor e emoção que vão conduzir o público numa viagem absolutamente simbólica, mas muito emocionante.
0: Exato, Pedro. E o grande objetivo é alcançar o troféu do Atlântico, não é? É atribuído por um júri, assim como o troféu Madeira Tontua, que é atribuído pelo público. E esta votação pode ser feita através de tómbolas que estão colocadas no Centro Comercial Plaza Madeira, no posto de informação turística da Avenida Arriaga e ainda no Cais do Funchal, na noite do espetáculo, certo?
1: E exatamente, melhor eu não dizia, até porque são dois certames, são dois troféus, são três países e, bom, Tony Santos.
2: Eu tenho aqui um casal que é... Where do you come from?
6: Paris, France.
2: Paris in France. And how long have you been in Madeira?
6: 3 days.
2: Oh, you've been here 2 days only, so you've got a lot to see and a lot to travel around Madeira.
6: Yeah, we've been doing some hikes on the Levadas and Pico do Arero. Also, we've been to the south coast.
2: Diz que vai visitar o Pico do Arieiro, vai às Levadas e vai também ao sul da costa madeirense. E how about you?
7: Same.
2: The same. And you are looking forward to know Madeira?
7: Yes, it's very beautiful.
2: Is this your first time?
7: Yes.
2: Thank you very much for the little conversation. All the best.
1: Oh, Paris, Paris, toujours Paris, não é?
2: Toujours sim, Paris. Sim, toujours Paris.
1: L'amour, oh, l'amour.
2: Ah, vive Paris.
1: Vive Paris, vive France. E vive Madeira também, já agora.
2: Oh, yeah.
1: Oh, yeah. Tá bem. Assim, Jacinto, olha, para já estamos aqui a ver o mar à nossa frente, temos aqui muito turismo à nossa frente também, a passear, a admirar. A pedir autógrafos ao posto, emissor do Funchal. Tu acreditas nisto?
0: Pois, acredito.
1: Isto, gente fina é assim, então.
0: Olha, e eu deste lado tenho música à medida daquilo que está a acontecer para que a animação também aí por parte do posto emissor do Funchal não vos falte, está bem?
1: Sim, senhora, até porque, deixa-me só dizer que a partir das 5, e daqui a pouco eles vão começar a ensaiar, temos aí a partir das 5 o concerto dos Black Dogs Blues Band. Absolutamente sensacional, a não perder.
0: Exatamente. Pronto, foi os nossos colegas a partir do Cais 8 do Funchal. Estamos com o programa Festival do Atlântico, que acontece de 5 a 28 de junho. A informação principal já foi passada. Assim que se justifique, regressamos ao local para voltar a escutar os nossos colegas.

0: É a belíssima voz de Adam Lambert, chama-se Holding Out for a Hero. 26 são os minutos que passam das 4 da tarde. Vamos passar pelo nosso departamento comercial. Voltamos já a seguir.
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0: Urban são os Cock Robin na edição especial do Festival do Atlântico, uma parceria com a Secretaria Regional Turismo, Ambiente e Cultura. Os nossos colegas estão no exterior, é o Pedro Silva, também o Tony Santos. Vamos deixar também uma vez mais os nossos estúdios, vamos tentar perceber como é que está todo este ambiente aqui na Praça do Povo.
1: Mais uma vez, Jacinta, boa tarde. Estamos novamente a responder aqui da Praça do Povo, Cais 8, onde naturalmente estamos a acompanhar o Festival do Atlântico, versão 2026. Tony Santos, onde é que andas?
2: Olha, eu agora decidi a vir visitar algumas das barraquinhas. Porque há pouco falei com turistas, agora vou visitar a barraquinha da Associação de Barman, que é uma associação que já vem de longe, já vem de algum tempo a esta parte, não é verdade?
3: Olá, muito boa tarde. Claro que sim, esta associação já é reconhecida com vários títulos, a nível nacional e internacional, e toda a gente conhece pelo nosso trabalho e reconhecimento que temos feito ao longo do tempo.
2: E hoje temos aqui uma variedade de sabores, especialmente da região, como a poncha.
3: Certamente, a poncha é sempre rainha dos eventos, toda a gente procura em toda a altura do ano sempre a poncha, desde vários sabores, mas também temos outras vertentes, temos na área de mixologia, temos coquetéis com e sem álcool. Obviamente que nos dias de hoje as pessoas vão em encontro de teor de álcool cada vez mais baixo, então também nós tentamos trabalhar essa parte.
2: Que é o que faz sentido, e o sabor é igual ou superior até a algumas que têm muito álcool.
3: Claro que sim, é uma maneira de misturar sabores com que ligam bem entre si e cada vez mais também com um teor de açúcar mínimo possível.
2: O que é esta coisa de Summer Weekend Beach Party?
3: Esta é uma decoração que nós temos aqui alusivo a esta data, porque esta data é uma data de sunsets, desde quinta ao domingo, e faz todo sentido este tipo de publicidade, entre aspas, que digamos que está alusivo ao tema, ou seja, as pessoas podem vir cá abaixo, sem ser o sábado, que é o dia mais forte, mas também de quinta ao domingo é um ambiente agradável, onde se pode desfrutar do ambiente à beira-mar fantástico.
2: E de produtos madeirenses, como licores e também vinho madeira.
3: Certamente, aqui nós trabalhamos só com produtos regionais, salvaguardamos essa parte, em que também é uma mais-valia para quem nos visita poder conhecer os nossos produtos e da forma com que nós trabalhamos.
2: Ora bem, foi uma pequena conversa na barraquinha Associação de Barman, que é logo a seguir à cabine do posto emissor de Funchal, indo para, vindo da avenida, é a primeira, logo a seguir à cabine do posto emissor de Funchal. Mas não posso resistir de ver aqui muita fruta, como por exemplo morangos e bananas. Esta aqui é uma barraquinha de crepes, bebidas e frutas.
4: Certo, sim. A perguntinha. Temos aqui as bananas da Madeira, sim. Temos também moranguinhos também da Madeira, com Nutella. E pronto, bem-vindo para todo mundo.
2: Olha, eu vou já ser honesto, eu já provei aqui o crepe de chocolate. Foi no... Ah, muito bom, muito bom. Foi há duas semanas. E então aproveito hoje para dizer que não é só o creme de chocolate, há a burga crepe da Madeira, há o atum crepe, há ovo e queijo. São vários os produtos que se fazem crepes aqui nesta barraquinha.
4: Certíssimo. E temos também esta do Bay da Madeira. Temos também chocolate da pistacho, creme de pistacho, temos burger com queijo e todos. Pronto.
2: Portanto, é uma barraquinha com muitos sabores da Madeira. Muito obrigado pela vossa conversa. Aqui tenho também uma outra barraquinha. Esta é uma que já falei a semana passada, mas gostaria de falar novamente aqui com o nosso amigo, que é um dos responsáveis por esta barraquinha. Aqui a bebida principal é a poncha.
5: Sim, senhor. A poncha é o que nós damos mais ênfase. Damos ênfase na poncha, que é uma coisa tradicional, madeirenses, estrangeiros gostam. Temos bastante afluência E é uma bebida que está sempre a sair fresca.
2: E tem também a cerveja da Madeira.
5: Temos Coral, Coral Cidra, cidra produzida pela empresa, cerveja da Madeira, com sabor a maçã. É isto.
2: Portanto, esta é uma das barraquinhas pertencentes ao Café do Teatro.
5: Sim, senhor. Representamos o grupo Café do Teatro através da Catedral da Poncha, Venda Velha, na Zona Velha.
2: É tudo, não é?
5: Estamos por aí, espalhados. Vamos ter agora um arraial muito grande. Toda a gente deve conhecer, Ribeira Brava, vamos estar presentes lá. E, entretanto, podem nos encontrar aí nos bares do Grupo Café do Teatro.
2: Muito obrigado pelos nossos dois dedinhos de conversa. E o São Pedro está a caminho. São Pedro está a caminho, naturalmente, para festejar na Ribeira Brava. E não só, muitos locais por aí. Eu aqui estou junto ao Pedro agora. Ó Pedro, vais aguardar o São Pedro?
1: Olha, nós vamos estar em São Pedro, mais concretamente na Câmara de Lobos.
2: Não é? Aham.
1: Temos aí gente especial que vai chegar. Tem aí os Dama, tem a Sara Correia, tem naturalmente muitos bons cantores do continente e de cá também. O Miro Freitas é um deles também, não é? E vamos acompanhá-los. Portanto, serão um São João e um São Pedro de arromba.
2: Portanto, é uma noite a não faltar na Ribeira Brava.
1: Exatamente. Olha, e enquanto os nossos amigos daqui a pouco vão atuar, às 5, os Black Dogs Blues Band, para quem não estiver assim afim, digamos, de assistir mais logo ao espetáculo piromusical da Ucrânia, A Magia do Atlântico, uma ponte sobre o oceano, temos aqui uma alternativa. Mais logo às 21 horas, na Fortaleza do Pico, temos Ópera no Pico. Ópera, Amor e Confusão. Ora, aí está, três coisas absolutamente que se dão umas com as outras. Um concerto dedicado ao lado mais divertido da ópera, através da ópera de Gentano Donizetti. Histórias de amor, enganos, momentos de comédia ganham vida em excertos de óperas como Rita, Dom Pasquale, L'Elysir d'Amour. Portanto, isto promete. Mas não ficamos por aqui, porque amanhã temos aí, nada mais, nada menos, na Fortaleza do Pico também, às 11 da manhã, uma sessão matiné, A História Encantada da Flauta Mágica. É nada mais, nada menos do que uma versão adaptada da ópera de Mozart, dirigida ao público infanto-juvenil, com narração e interpretação musical de certos selecionados. E depois, por volta da meia-noite, mas isto já no dia 23, na próxima terça-feira, Ilha Dourada recebe um espetáculo piromusical de encerramento a cargo de Portugal, sob o tema Gerações. Ora, para quem está na Ilha Dourada, nada mais, nada menos do que 5 estrelas, o Festival do Atlântico no seu melhor edição 2026.
0: Exatamente, Pedro Silva, e tu estavas a dizer, e muito bem, portanto, esta edição vai contar também com cantores de excelência da região autónoma da Madeira. Estou a falar, entretanto, no festival, aliás, na ópera que irá acontecer na Fortaleza do Pico, hoje pelas 21 horas, e que pode-se dizer que os concertos têm início às 21, com a abertura das portas às 20. Os bilhetes estão disponíveis e penso que ainda podem ser adquiridos no balcão central do Fórum Madeira e também na Fortaleza do Pico, para quem lá chegar um bocadinho antes do espetáculo. Portanto, temos aqui duas alternativas para quem gosta de ambientes mais festivos. Pode optar pelo Cais 8 aí na Praça do Povo. Quem preferir ver o fogo com alguma tranquilidade poderá fazê-lo na Fortaleza do Pico. Temos uma sessão de ópera, ela vai começar pelas 21 e eu acredito piamente que pelas 22h30 far-se-á silêncio para que se possa admirar a Baía do Funchal com o fogo, sob a responsabilidade da Ucrânia, como tu próprio já tinhas revelado.
1: Ó, Tony, tu gostas de ópera?
2: Eu gosto. E gosto de qualquer música, desde que seja boa.
1: Boa. Ó para eles. Ali a ensaiar, olha.
2: Olha, Pedro, deixa-me pedir aos ouvintes. que não mandem mensagens para os nossos telefones pessoais, isto porque nós estamos, não podemos estar a atender chamadas ao vivo como a ler mensagens. Portanto, se têm alguma mensagem, podem talvez dirigir à Jacinta.
0: Pronto.
2: E ela, por sua vez, poderá entrar em contacto connosco. Não nos é permitido a responder mensagens.
0: Pronto.
2: Fica este apelo.
0: O recado está entregue.
2: Não, há cá pouco tivemos um ouvinte Sardinha que queria uma mensagem. Não, não pode ser. Ouvinte Sardinha fica para uma outra oportunidade.
0: Pronto, olha, estamos já com 19 minutos antes de pararem das 5 da tarde. Vamos novamente à música e depois voltamos aí pela uma terceira e última vez, pode ser?
1: Pode ser, até porque os nossos amigos vão começar a ensaiar agora, os Black Dogs Blues Band. Eles estão ali a ensaiar e às 5 vão dar show de música.
0: Pronto, olha, agora deixa-me acrescentar que entre as 18h30 e as 22h a animação estará a cargo do DJ Set. E depois, das 23 até à 1 da manhã, hoje é sábado, portanto a animação ficará até volta da 1 da manhã, a transição de som far-se-á com o DJ Américo Nunes. Portanto, a todos os ouvintes que neste momento nos escutam e que não têm planos assim muito especiais para este fim de semana, o CAIS 8 é uma alternativa, portanto pode dirigir-se à Baixa e divertir-se um bocadinho. Portanto, o verão está aí a chegar, amanhã é o primeiro dia de verão. O convite está feito, nós estamos a fazer a nossa parte, faça a sua também.
1: Claro. Exatamente, estamos aqui para as selfies, autógrafos, pronto, estamos aqui disponíveis.
2: Olha, eu não estou em nada disso, estou a colocar o meu bronzeador para amanhã. Amanhã é verão, temos de tomar cuidado com a nossa pele.
0: Exatamente,
2: e em primeiro lugar será evitar o sol entre o meio-dia e as 4 da tarde.
1: Correto.
2: E claro está, o bronzeador, isso é importante.
1: E a aguinha, muita.
2: Olha, já
0: mas é mesmo água, ouviram? É mesmo água.
1: Olha, nós temos aqui...
2: É a água, Jacinta.
0: Eu acredito, Tony. Um abraço, até já.
2: Até já.
0: Pronto, os nossos colegas ali no exterior, no CAIS 8 do Funchal, as intervenções estão a ser feitas e eu tenho mais música para si.

transição de som já se faz sentir, são os Modern Talking a lembrar bons velhos tempos. Ui, ui. Chama-se No Face, No Name, No Number. Acredito que na altura isto era, tinha a ver um bocadinho com o RGPD. Muito bem, nós por cá estamos preparadíssimos para aquele que será o último salto ali ao Cais 8 na Praça do Povo. De serviço estão dois repórteres, o Tony Santos, também o Pedro Silva, tentando perceber um bocadinho o ambiente que se faz sentir naquele mesmo local. Hoje, pelas 22h30, como sabe, teremos então o fogo que será lançado durante 18 minutos pela Ucrânia. Hoje, portanto, ainda estamos em tempo de concurso, de competitividade. Três países que já estiveram a concorrer, o Canadá, a China e hoje a Ucrânia. Vamos lá ver qual dos três será o melhor para já... um saltinho.

0: novamente ao exterior, para que também as despedidas naquele lado possam ser feitas. Boa tarde.
1: Mais uma vez, boa tarde, Jacinta, e é isso mesmo, é aquilo que vamos fazendo aos poucos, até porque os Black Dogs Blues Band,
0: daqui a pouco... Não lhes trocas a cor.
1: Não, não convém. Eles daqui a pouco já vão fazer o seu concerto, já andaram a ensaiar. Devemos dizer, Tony, que já tem ali público.
2: Sim, esse é um nome de boca cheia, Blues, Black Blues, não sei o quê, e diga banda, a banda, portanto os é mesmo Dogs. Só para despedidas.
0: É mais fácil, é mais fácil.
2: É isso, os porque Dogs, já tivemos aqui muitas pessoas a passar por nós, agradecemos a vossa visita, claro está, a banda já está pronta, já ensaiou e logo a seguir vai ter o seu programa. Nós abriu com o posto emissor do Funchal, das 16 às 17. Agora é o segundo espetáculo e a banda. E a seguir será DJ set, discoteca.
1: É isso, são vários ritmos. Enquanto não chegamos mais logo até às 22h30, a altura essa em que vamos todos olhar para cima, quem tem dores no pescoço, faça um pequeno sacrifício, porque vai valer a pena ouvir e ver emoção, cor, fogo, música com a Ucrânia. Vai valer a pena.
2: Vai. E digo, mas hoje será uma noite talvez de muito movimento, porque já se encontram aqui algumas pessoas madeirenses e também muitos turistas.
1: 2 a 8 é extra concurso, é naturalmente... que vamos ter aí o Macedo Espirotecnia extra concurso, e Portugal dois ou oito dias vai mostrar também daquilo que é feito. Afinal de contas, nós temos uma, não vou dizer hegemonia, mas temos uma tradição de fogo de artifício. Mas, como a Jacinta há pouco havia dito, há dois concursos em destaque. Canadá, a China e a Ucrânia estão aí a disputar o troféu do Atlântico. E você pode naturalmente também votar. E como é que vai votar? Se for ao Plaza, tem lá as tómbolas e vote. Pode escolher o Canadá, a China, a Ucrânia, aquilo que mais lhe tirou, vamos lá, as emoções, lhe tirou do sério, não é? Pode votar para o concurso que é o troféu Madeira Tão Tua. Podia ser nossa.
2: Podia, e é de todos nós. Olha, vê, já agora, em termos de agradecimento, eu queria agradecer à Jacinta Rodrigues pelo excelente trabalho que tem feito no estúdio.
0: Muito obrigada.
2: Não se pode
0: igualmente
2: passar ao lado.
1: Não se consegue, não se pode, não é? Não se deve. São bons os momentos, são bons estes os momentos que levamos através do posto emissor do Funchal até aqui ao Cais 8. Fazemos-lhe também o convite, venha cá, traga o pai e a mãe, na medida do possível.
2: E olha, até pode trazer o gatinho e o cãozinho.
1: O Bobinho,
0: venham todos.
2: Podem.
1: Se o canarinho também quiser vir, podem trazer o periquito.
2: É melhor o periquito, sim.
1: Periquito, exatamente.
0: Pronto, eu penso que as despedidas estão feitas, não é? Estamos apenas com 2 minutos a nos pararem do estraço do sinal horário das 17. Tony, um abraço muito grande, muito obrigada pelo seu trabalho. Pedro Silva, a ti também, um abraço. Vamos fazer um acordo. De hoje a 8 dias, vocês ficam cá no estúdio e eu fico na rua.
2: Afirmativo.
0: Aí é muito melhor, pronto.
1: Olha, está mais fresquinho, pelo menos aqui está mais fresquinho.
2: Não. Mas temos água mineral.
0: Pois, eu acredito.
1: Água mineral, sem gás.
0: Obrigada.
1: Um abraço, Jacinta, obrigado.
0: Obrigada a nós. Obrigada. Pronto. Tentaste fugir, mas não teve maneira. Muito bem, em som de fundo já é Mr. Kizomba, já era, também acontece. Estivemos com o especial Festival do Atlântico, uma parceria com o posto emissor do Funchal e a querida Secretaria do Secretaria Regional Turismo, Ambiente e Cultura. Estamos de regresso para mais um Festival do Atlântico. Os meus colegas, o Paulo Madruga e a Joana Ferreira, na próxima sexta-feira. Eu e o Pedro Silva, também o Tony Santos, no próximo sábado, para nos despedirmos em grande do Festival do Atlântico. Boa tarde, bom fim de semana.

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1: Bem-vindos a mais um motor de busca, o seu calendário vivo na antena do posto emissor do Funchal, dia 20 de junho, Dia Mundial do Refugiado. Esta data, criada pela ONU, para lembrar todas as pessoas forçadas a abandonar os seus países de origem por qualquer motivo. No campo da saúde, lembramos que os refugiados enfrentam elevados riscos físicos e também psicológicos. No campo da literatura e da cultura, alguns testemunhos de refugiados enriqueceram também a literatura contemporânea atual. No campo das personalidades, o destaque maior vai para o cantor e ator Lionel Richie, que nasceu neste mesmo dia. E a curiosidade é que já falamos de refugiados, convém lembrar que mais de 100 milhões de pessoas vivem, infelizmente, deslocadas no mundo. O aniversariante é também tema musical de hoje, Lionel Richie com o seu Hello, e é com este mesmo Olá que nos despedimos por hoje, com a promessa de estarmos com um novo Olá no dia de amanhã para mais um Motor de Busca.

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3: Proposta para majoração de apoios sociais nas regiões autónomas, rejeitada na Assembleia da República. PSD realiza 43º Congresso Nacional. Miguel Albuquerque coordena os trabalhos, mas confirma que vai sair da mesa de Congresso. Nos primeiros dias de verão, a doca do Cavacas no Funchal vai estar encerrada. Na próxima semana, os gasóleos ficam mais baratos, quase 3 cêntimos por litro, mas o preço da gasolina de 95 octanas fica na mesma. Nos gasóleos, o rodoviário será vendido a 1,73 euros, o colorido e marcado vai custar quase 1,29. A gasolina simples de 95 octanas mantém-se a 1,79 euros por litro. Estes preços, como habitualmente, entram em vigor às 0 horas de segunda-feira. A proposta de lei que visava a majoração das prestações e dos apoios sociais atribuídos pela Segurança Social aos residentes nas regiões autónomas foi rejeitada esta sexta-feira na Assembleia da República. A proposta teve os votos contra do CDS, Iniciativa Liberal e do PSD, excetuando os deputados Paulo Muniz, Francisco Pimentel, Pedro Coelho, Vânia Jesus e Nuna Menezes. O Chega e o PS abstiveram-se, tendo os socialistas Emanuel Câmara, Francisco César e Carlos Pereira votado a favor. Esta proposta de lei já tinha sido aprovada por unanimidade na Assembleia Legislativa da Madeira em 2024, sendo uma proposta do PSD na Assembleia da República. No articulado, argumentava que os princípios legais da solidariedade e da continuidade territorial obrigam o Estado a arcar com os custos das disparidades causadas pela insularidade e pela ultraperiferia, argumento que não colheu perante a maioria na Assembleia da República. O PSD realiza este fim de semana o 43º Congresso Nacional. Acontece em Aveiro, no Conselho de Anadia, e reúne cerca de 1 milhão de militantes depois de, nas eleições internas de 30 de maio, Luís Montenegro ter sido reeleito como candidato único num ato eleitoral que registou a menor participação de sempre. Na Madeira, por exemplo, e depois de se agravarem as controvérsias entre os governos regional e nacional do PSD, os militantes sociais-democratas da região praticamente ignoraram o ato eleitoral. Dos 1.900 inscritos, apenas votaram 293 e, mesmo assim, houve 29 brancos e 53 nulos. Na sequência do agravamento do mal-estar e das tensões políticas entre a região e o Estado Central, Miguel Albuquerque chegou a ameaçar que iria deixar a mesa do Congresso que presida. Não foi o caso, pelo menos para já, uma vez que nesta reunião continua a presidir a este órgão que coordena a reunião magna nacional do Partido Social Democrata, apesar de, à entrada para o Congresso, ter dito aos jornalistas que é a última vez que o faz.
4: A minha posição é, ao menos sou um catavento, não tenho nada, eu obviamente compreendo, eu fui eleito no último Congresso, mas eu não preciso de estar no Conselho Nacional, há outras hipóteses, o partido pode escolher, eu não faço questão.
5: Mas não estás a manivela de integrar as listas, hein?
4: Não faço essa questão, eu não preciso disso, eu tenho uma inerência na Comissão Política como Presidente.
5: Então não
4: como
5: vai continuar a presidir ao Congresso?
4: Em princípio não vou continuar.
3: Miguel Albuquerque vai então deixar a mesa do Congresso. É uma das consequências do mal-estar entre PSD Madeira e o PSD Nacional, devido a algumas divergências e dossiês que estão empatados ou mal resolvidos entre o Estado e a região. O líder dos sociais-democratas da Madeira e presidente do Governo Regional diz que não é nada pessoal, apenas defende os interesses da região.
4: Eu sou um político que tenho que fazer aquilo que é a minha obrigação. Eu não me ponho aqui com grandes conversas porque eu não estou com medo de pisar ovos. Agora toda a gente tem medo de dizer as coisas e eu sou de uma outra época.
5: Mas admite algum mal-estar com a estrutura
4: mal-estar,
5: nacional?
4: Mas isto é uma questão efetiva, isto é uma questão de políticas que têm que ser concretizadas. Portanto, não tem nada de pessoal, nem contra o Primeiro-Ministro, nem contra o líder parlamentar. A minha obrigação, enquanto Presidente do Governo, foi olhado para a população, é reivindicar aquilo que é justo.
3: Reivindicações que garante Miguel Albuquerque vai continuar a defender junto do Governo da República e do PSD Nacional. E no discurso de apresentação da moção de estratégia que leva ao Congresso, com o título Trabalhar, fazer Portugal maior, Luís Montenegro destacou a necessidade de trabalhar sempre para as pessoas e sublinhou a importância da ligação com todas as regiões do país.
6: Movidos por uma estratégia que coloca a pessoa primeiro, que promove a eficiência do Estado e que dá valor ao território. Tudo para combater as desigualdades e para tornar universal as oportunidades. Um Estado eficiente, com menos burocracia, com processos mais simples e, depois de simplificados, mais digitais. Um Estado eficiente.

0: nações e entre regiões.
1: Neste discurso não faltou uma referência ao caso que marcou esta sexta-feira os trabalhos da Assembleia da República com o chumbo das alterações à lei laboral.
0: Nós respondemos com trabalho ao ruído, ao ressentimento, ao imobilismo e à falta de coragem. São tantos os que reclamam que mude tudo, mas verdadeiramente desejam que tudo fique na mesma. Como ainda ontem se viu com especial nitidez, as oposições vibram com a politiquice e destratam a mudança. Falta-lhes a coragem, falta-lhes a firmeza e o sentido de responsabilidade.
1: Esta sexta-feira, a Assembleia da República chumbou aquele que ficou conhecido como o pacote laboral. Logo depois, e numa primeira reação, o Primeiro-Ministro responsabilizou a UGT, a Esquerda e o Chega por esta que considera ser uma oportunidade perdida para o país.
2: Depois de não termos tido a oportunidade de chegar a um acordo na concertação social, sobretudo pela intransigência da UGT e da sua tendência socialista, agora no Parlamento tivemos um processo negocial profundo, sério, com o partido da oposição que tem mais representação parlamentar, o Chega, e eu diria que na grande maioria das matérias se vislumbrava um entendimento relativamente fácil de alcançar. Sucede que uma condição que foi imposta por esse partido para viabilizar o global das alterações que eram propostas era mexermos na sustentabilidade da segurança social e na possibilidade não fundamentada de alterar a idade da reforma, fosse de uma forma generalizada, fosse para um segmento concreto de trabalhadores, no caso, os trabalhadores que trabalham por turnos rotativos de forma permanente. Ora, para o Governo e para mim próprio, é um compromisso que eu assumi pessoalmente nas campanhas eleitorais, as pensões são sagradas. E jamais tomarei qualquer medida que possa prejudicar no futuro o pagamento das pensões.
1: Este terá sido o pomo da discórdia entre PSD, CDS e o Chega e que fez estalar o verniz entre estes partidos da direita, tendo como consequência o chumbo do pacote laboral. Para o líder regional do PSD e presidente do Governo da Madeira, quem perde com este chumbo são as empresas e a geração mais nova.
3: Era bom perguntar às novas gerações e às novas empresas que têm que se adaptar a uma lei laboral que os países do Norte já têm, como é que funciona, porque isto é tudo uma baboseira. Andaram 9 meses a perder tempo e eu quero preciso explicar, e que isto é para as novas gerações, em vez dos jovens qualificados que nós gastamos um dinheirão em trabalhar para a Alemanha, para a Dinamarca e depois queixam-se, obviamente nós não vamos ter grandes empresas e empresas internacionais que pagam melhores salários, que têm mais investimento na investigação e desenvolvimento, enquanto tivemos uma lei laboral consentânea que aquilo que é.
4: Mas isso significa que o partido também foi, o governo foi derrotado neste, não soube
3: quem foi derrotado foi as gerações futuras e a necessidade que nós temos de ter empresas para a frente. Se vamos continuar na mesmice, porque o mundo mudou, nós não estamos no século passado, nós estamos num mundo completamente diferente. E se Portugal se quer desenvolver, tem que se adaptar àquilo que são as novas exigências.
1: A opinião de Miguel Albuquerque. Um ferido grave e 12 feridos ligeiros resultaram dos 72 acidentes de viação registados pela PSP na Madeira e no Porto Santo nos últimos 7 dias. No balanço da sinistralidade rodoviária, a polícia refere que foi chamada para 50 colisões, 13 despistas e 2 atropelamentos. Durante as operações de fiscalização ao trânsito, a PSP deteve 12 condutores por conduzirem embriagados. Um deles, além de conduzir com álcool a mais no sangue, não tinha carta de condução e outro, também embriagado, tinha a carta apreendida. Outros 3 automobilistas também estavam ao volante sem carta e outro tinha a carta sob apreensão. Este sábado, em mais uma edição do programa PEF sobre rodas, o comissário da PSP, Edgar Castro, deixou alguns conselhos aos automobilistas.
5: Relembramos que a segurança rodoviária é uma responsabilidade partilhada por todos os utilizadores da via pública e neste caso, alertamos que, e apelamos que os condutores respeitem os limites da velocidade, não utilizem o telemóvel durante a condução, mantenham uma distância de segurança adequada e nunca conduzam sobre o efeito do álcool ou de substâncias psicotrópicas. Importa salientar que os acidentes continuam a estar maioritariamente associados a fatores humanos, destacando-se a falta de atenção à condução, a utilização indevida do telemóvel, uhum. a

0: não cedência de passagem, a realização de manobras irregulares, bem como a velocidade excessiva ou inadequada às condições da veia. Verifica-se igualmente que muitos dos acidentes poderiam ser evitados através de uma condução mais atenta, defensiva e responsável.
1: Comissário da PSP, Edgar Castro, no programa deste sábado, PEF sobre rodas. Depois do Canadá e da China, hoje é a vez da Ucrânia se apresentar no concurso internacional de fogo de artifício da Madeira, com o terceiro espetáculo piromusical no âmbito do Festival do Atlântico. A partir das 22h30, a empresa Dance of Fire apresenta o tema Magia do Atlântico, uma ponte sobre o oceano. Nos primeiros dias do verão, a Doca do Cavacas, no Funchal, vai estar encerrada. São 5 dias, entre 22 e 26 de junho, para substituição das pontes de madeira, segundo refere a Frente Mar Funchal em comunicado. A empresa recorda que uma das pontes está interditada por questões de segurança desde maio de 2025 e a outra passagem apresenta já elevado estado de deterioração devido às intempéries e à prolongada exposição às condições adversas. Apesar da procura atempada por empresas que efetuam este tipo de reparação, a dificuldade de acesso ao local e a complexa operação de colocação das vigas de ferro naquela praia dificultaram toda a operação e apenas este ano foi possível encontrar uma solução viável e um fornecedor que assegura a capacidade de implementação da obra, segundo refere ainda a Frente Mar. Serão assim colocadas 6 vigas, com cerca de 500 quilos cada uma, com recurso a uma grua desde os terrenos sobranceiros à praia. A empresa avisa ainda que este procedimento poderá ocasionar interrupções temporárias de acesso no caminho pedonal entre a Doca do Cavacas e a Praia Formosa. Agora as previsões do estado do tempo para domingo, períodos de céu muito nublado, possibilidade de ocorrência de períodos de chuva fraca, em especial a partir da tarde, vento em geral fraco, inferior a 20 km por hora do quadrante oeste, pequena subida da temperatura com máxima de 26 graus prevista para o Funchal.

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1: No Evangelho de hoje, Jesus repete por três vezes uma expressão que continua a dar esperança aos nossos corações. Não tenhais medo. Vivemos rodeados de incertezas, preocupações e desafios que tantas vezes nos roubam a paz. Mas Jesus recorda-nos que a nossa vida está nas mãos de Deus. Se o Pai cuida das aves do céu e conhece até o número dos cabelos da nossa cabeça, quanto mais cuidará de cada um de nós? Esta certeza não elimina as dificuldades, mas dá-nos coragem para as enfrentar. A fé não nos afasta dos problemas, ajuda-nos a atravessá-los com confiança. Jesus convida-nos também a testemunhar a nossa fé sem vergonha nem receio, vivendo com coerência os valores do Evangelho.

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